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1: Essa não é uma história. Coitado.
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0: Raldozão. Que honra demais poder estar aqui, viu?
1: Você tá doido.
0: Obrigado, gente. Obrigado.

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1: 10h38.
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Olá, gente, boa noite. Eu sou Roger Pires e com muita alegria lhe farei companhia a partir de agora no Back in Time desta noite. Aqui você vai viajar no tempo e recordar comigo canções que ficaram para sempre em nossos corações. Alan Jackson, I'll Drive.

Neste bloco ouvimos no Back in Time, Caetano Veloso, Você é Linda. 14 bis, Espanhola. Vamos fazer uma pausa para o intervalo e daqui a pouco estaremos de volta com o Back in

0: 11-1.
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fazendo você viajar no tempo. Mais um bloco do Back in Time, tocando a música que você curte. Legião Urbana, essa noite não tem luar.

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1: Aí eu fico emocionado com essa música. Quem que já comprou o disco? Pô, a crise tá mal, hein? Ô, gente, compra o disco, ajuda! Né? É assim, enquanto o disco não chegar a 250, 300, a gente não vai fazer show. Ah, é verdade, porque senão vai ficar um bando de gente lá, toca indecido! A gente, não, a gente quer tocar as músicas novas. Aí se já for platina duplo, aí ninguém gostar do disco, aí tudo bem. Nos perderemos entre monstros. Que foi o que eu achei legal, só que eu gosto mais da Cássia Eller cantando. Por enquanto. Ok, então agora a gente já entrou no disco novo, tá? E essa... Às vezes as pessoas me perguntam por que que se chama Sereníssima a letra? Que é a música mais rapidinha do disco, tirando Lajes d'Or. E de repente, eu não sei porquê, eu só sei que Sereníssima era como era conhecida a cidade de Veneza. Isso eu fui descobrir depois, aí isso não tem nada a ver com a música. Um, dois,
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Nesse bloco, ouvimos no Back in Time, Oswaldo Montenegro, Travessuras. Marcelo, Abre Coração. Em instantes, o Back in Time está de volta.

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Whitesnake, Is This Love?

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Você ouviu no Back in Time, Milton Carlos, Memórias do Café Nice, Maria Bethânia, Um Jeito Estúpido de Amar. Intervalo está chegando, mas a gente volta com muito mais. Não saia da sintonia. Back.

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2: 11:43.

nosso boa noite para você que está no carro ouvindo a gente. Muito obrigado pela companhia. O Back in Time segue em frente tocando o melhor da música. Fábio Júnior, senta aqui.

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1: Meia-noite.
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Essa é uma das muitas histórias que acontecem comigo. 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Mas essa história também é interessante.

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2: Meia-noite 54.

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0: 1 e 24.
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2: Alvorada! 1:51.
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0: 2:24.
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2: 2:51.

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0: 13 e 21.
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0: eu acho que você tem que mandar aquela mensagem. Mas manda o que está no seu coração.
1: Porque se fosse eu falaria mais ou menos assim.
2: Ei, boa noite. Antes de te bloquear, eu só vim te dizer que a partir de hoje
3: pode tocar o terror, fazer o que quiser fazer. A boca é sua, curte sua farra. Sinto mais nada.
0: Não, apaga.

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1: 3h52.
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3: 4:28.
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2: 5 e 11.
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0: 5:25.
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0: 5:48.
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2: Olá, está começando o Acaerte Notícias desta segunda-feira. Eu sou a Marilis Pequeno e nesta edição vamos apresentar um balanço das eleições 2026. Confira os destaques.
3: Jorginho Melo é reeleito no primeiro turno. Governador conquistou vitória com ampla vantagem nos votos.
4: Balanço final detalha 255 ocorrências com urnas em Santa Catarina. TRE considerou o pleito bem-sucedido.
5: Polícia Militar registra 176 ocorrências nas eleições de 2026 em Santa Catarina. Balanço aponta 20 detenções e casos sem maior gravidade.
6: Eleições presidenciais vão ao segundo turno em 2026. Flávio Bolsonaro soma 47% dos votos válidos na primeira votação e Luiz Inácio Lula da Silva recebe 45% das preferências.
4: Carol Detone e Carlos Bolsonaro fazem dobradinha e se elegem ao Senado por Santa Catarina. Dupla do PL venceu eleição com ampla vantagem sobre competidores.
7: Produção de petróleo no Brasil bate recorde pelo terceiro mês consecutivo e chega a mais de 4 milhões de barris por dia em agosto.
8: Segunda-feira de tempo instável, com céu nublado, chuva irregular e risco de temporais isolados em Santa Catarina.
2: Está formada a maior rede de emissoras de rádio de Santa Catarina. O primeiro turno das eleições 2026 terminou sem definição na disputa à presidência da República. Os detalhes na reportagem de Cadu Reis.
6: Olá, Marilis. Um abraço a você e aos ouvintes. O senador Flávio Bolsonaro, do Partido Liberal, e o candidato à reeleição, presidente Luiz Inácio Lula da Silva, da Federação Brasil da Esperança, seguem para o segundo turno. Flávio recebeu mais de 56 milhões de votos, cerca de 47% da votação válida total, enquanto Lula acumulou mais de 53 milhões e 800 mil votos, cerca de 45%. Líder na preferência do eleitorado no primeiro turno, o candidato Flávio Bolsonaro celebrou o resultado em fala a apoiadores e à imprensa, que foi acompanhada pela rede de notícias Acaerte aqui em Brasília.
9: Estou muito feliz com o resultado que eu assisti agora. 56 milhões de brasileiras e brasileiros me dando votos de confiança. Eu não poderia estar mais realizado de saber identificar que o Brasil quer mudança. Essa é a leitura do que aconteceu hoje. O Brasil quer mudança.
6: O candidato à reeleição, presidente Luiz Inácio Lula da Silva, repercutiu o resultado em fala após a apuração em São Paulo. Ele afirma manter a confiança para o segundo turno.
10: A gente submete ao veredito popular. E essa eleição de hoje mostrou o seguinte: o jogo está sendo jogado. Houve a primeira etapa. E eu e o Alckmin queremos dizer para vocês: nós vamos ganhar essas eleições. Estaremos na rua para que a gente possa derrotar o negacionismo desse país.
6: O segundo turno das eleições presidenciais ocorre no próximo dia 25 de outubro.
2: O governador Jorginho Melo venceu a eleição para o governo do estado. Com isso, seu mandato agora vai até 2030. Carol Denardi traz mais informações.
3: O governador Jorginho Melo conquistou a reeleição no primeiro turno, com quase 69% dos votos válidos em Santa Catarina. Em segundo lugar, ficou Gelson Merizio, com 668.021 votos. João Rodrigues ficou em terceiro, com 569.263 votos. Melo acompanhou a apuração em um comitê partidário no Jardim Atlântico, em Florianópolis. Após a confirmação da vitória, o governador destacou:
11: eu sou um homem comum, mas focado no trabalho. Eu sempre digo que época de campanha, para mim, é época de colheita. E a colheita deu boa. Eu quero agradecer, vou agradecer depois aquele Timbão que está lá atrás, está entupido de gente. Agradecer esse pessoal que está aqui na minha retaguarda e depois vou agradecer todos lá. Pelo trabalho que cada um fez. Dedicação, não tem dia, não tem hora. Uma campanha é uma coisa muito trabalhosa. Mesmo você tendo feito um bom governo, um bom trabalho, mas mesmo assim ela é trabalhosa. Porque não adianta se você não tiver entrega, e eu desde o primeiro dia, eu sempre disse, eu quero poder ter chance de mostrar um pouco do que a gente realizou em todas as obras, em todos os serviços de Santa Catarina, que são muito melhor na educação, na saúde, na infraestrutura, na segurança pública, na captação de novos investimentos e por aí afora.
3: Ao todo, Jorginho Melo recebeu um total de 2.942.386 votos.
2: Na corrida ao Senado, os candidatos Carol de Tony e Carlos Bolsonaro foram eleitos com boa vantagem de votos. Arthur Westphalen traz as informações.
4: Os candidatos Carol de Tony e Carlos Bolsonaro foram eleitos ao Senado por Santa Catarina. Ambos são do Partido Liberal. Detone fez 2.694.918 votos e foi a candidata mais votada. Já Bolsonaro fez 2.041.840. Carol Detone agradeceu os votos e comemorou sua eleição.
0: É uma honra muito grande ser a primeira mulher de direita eleita por Santa Catarina, a primeira mulher do Oeste e bater recorde de votação de 2.5 milhões de votos. Eu realmente não tenho nem palavras para agradecer a confiança dos catarinenses, mas agora, compromisso renovado, lutaremos dia após dia para poder fazer com que Santa Catarina seja mais respeitada lá em Brasília e que estejamos juntos na tomada de decisões, sobretudo para que mais recursos dos catarinenses fiquem aqui para resolver os problemas.
4: Carlos Bolsonaro também agradeceu sua equipe e ao partido. O ex-vereador do Rio de Janeiro afirmou ter uma longa conexão com Santa Catarina.
12: Desde o primeiro momento que eu pisei aqui em Santa Catarina, faz mais ou menos uns 10 anos, eu sempre estive por perto, sempre andei de Santa Catarina, sempre ajudei a eleger parlamentares de Santa Catarina, sempre foi na minha índole ajudar os outros, não procurar muito aparecer.
2: O Arthur continua com a gente porque agora ele traz o balanço final do TRE deste primeiro turno.
4: O primeiro turno das eleições terminou com 255 ocorrências, foram menos de 1% das urnas. O Tribunal Regional Eleitoral de Santa Catarina considerou a eleição um sucesso. A apuração foi concluída por volta das 10 horas da noite e confirmou o resultado para todos os cargos em disputa. O presidente do TRESC, o desembargador Carlos Alberto da Silva, celebrou a baixa quantidade de ocorrências.
13: A votação no dia de hoje transcorreu na mais absoluta tranquilidade, ainda que tenham sido registradas filas em alguns locais de votação, o que já era previsto em razão do número de cargos em disputa. No aspecto técnico, não houve a substituição de urna eletrônica por votação em cédula de papel. Isso significa que em Santa Catarina, a votação foi 100% eletrônica. Ao longo do dia, foram registradas 274 ocorrências com urnas eletrônicas, sendo 106 com substituição por urnas de contingência, o que também é normal, e que corresponde a apenas 0,6% das mais de 17 mil urnas que eu mencionei há pouco.
4: Ao todo, 4.634.550 catarinenses foram às urnas neste domingo.
2: A Polícia Militar de Santa Catarina divulgou o balanço das ocorrências registradas durante as eleições 2026. A reportagem é de Bárbara Amaral.
5: Olá, Marilis, e olá, ouvinte que acompanha o Acaerte Notícias. A Polícia Militar registrou 176 ocorrências relacionadas ao processo eleitoral em Santa Catarina. Do total, 38 envolveram eleitores, com 18 detenções. Também foram contabilizadas 6 ocorrências envolvendo candidatos, sem detenções, e 5 envolvendo colaboradores da Justiça, com 2 pessoas detidas. Não houve registros envolvendo crianças ou adolescentes. Entre as principais situações atendidas pelas equipes estão propaganda eleitoral irregular, boca de urna, abordagem irregular de eleitores, corrupção eleitoral e materiais de campanha em vias públicas. Segundo a corporação, os casos não apresentaram maior gravidade. O comandante-geral da Polícia Militar de Santa Catarina, Coronel Emerson Fernandes, destacou que boa parte das ocorrências esteve ligada à propaganda irregular.
14: A grande maioria dessas ocorrências, quase metade do total, elas recaem sobre propaganda irregular, ocorrências de baixo impacto, de baixa gravidade, ocorrências que sequer determinam alguma que seja inusitada, alguma que seja mais grave ou inédita nesse pleito.
5: Ao todo, o balanço registra 20 detenções. A Polícia Militar manteve equipes mobilizadas em todas as regiões do estado, com policiamento preventivo, atendimento de ocorrências e apoio à Justiça Eleitoral. Mesmo com os 176 registros, a avaliação da corporação é de que o primeiro turno foi tranquilo na área da segurança pública. Volto com você aí no estúdio, Amarilis.
2: Obrigada, Bárbara. E agora eu vou falar sobre os deputados. Santa Catarina definiu os 16 deputados federais que vão representar o estado na Câmara dos Deputados e os 40 deputados estaduais que vão ocupar as cadeiras da Assembleia Legislativa a partir de 2027. A totalização chegou a 100% das urnas. Na votação para a Câmara dos Deputados, Júlia Zanatta, do PL, recebeu 560.223 votos. Ana Paula Lima, do PT, somou 201.377, enquanto o professor Pedro Xay, também do PT, recebeu 164.389 votos. Os três estão entre os nomes eleitos para a bancada catarinense na Câmara Federal. Já na disputa pelas cadeiras da Assembleia Legislativa de Santa Catarina, Ana Campagnolo, do PL, recebeu 387.523 votos. Luciane Carminati, do PT, teve 124.590 e Sérgio Guimarães, do União Brasil, recebeu 87.761 votos. A nova composição da LESC terá 40 parlamentares. Vale lembrar que as eleições para deputado federal e estadual seguem o sistema proporcional. Por isso, a definição das vagas leva em conta não apenas a votação individual dos candidatos, mas também os votos recebidos pelos partidos e federações. Quem quiser conferir todos os deputados federais e estaduais eleitos por Santa Catarina, além da votação de cada candidato, pode acessar o portal Resultados do Tribunal Superior Eleitoral. A plataforma oficial permite consultar os números por estado, município e cargo.
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2: 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A produção de petróleo no Brasil atingiu um novo recorde em agosto e chegou a 4.615.000 barris por dia, segundo a Agência Nacional do Petróleo, Gás Natural e Biocombustíveis. O repórter Marco Aurélio Gomes traz mais informações para a gente.
7: Isso, Amarilis. Segundo a Agência Nacional do Petróleo, Gás Natural e Biocombustíveis, o Brasil produziu 4.615.000 barris de petróleo por dia no mês de agosto. O volume representa um aumento de 2,6% em relação a julho e de 18,4% na comparação com agosto do ano passado. Esse resultado superou o recorde anterior, que era de 4.498.000 barris por dia, registrado no mês de julho. O crescimento é sustentado principalmente pelos grandes campos do pré-sal, especialmente Búzios e Mero, na Bacia de Santos. E não foi só o petróleo que bateu o recorde, a produção de gás natural também, e chegou a 220 milhões e 550 mil metros cúbicos por dia em agosto. O resultado representou um crescimento de 2,6% em relação ao mês de julho e de 16,8% na comparação anual.
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2: E agora vamos conferir como fica a previsão do tempo para esta segunda-feira com Daniele Lima.
8: Olá, Marilis e ouvintes. Nessa segunda-feira o tempo será instável, com céu encoberto, nublado e pancadas de chuva irregulares em Santa Catarina. Isso devido a um cavado, uma área alongada de baixa pressão que também provoca o risco de temporais isolados, com chuva intensa em curto período, raios, rajadas de vento e eventual granizo. O vento sopra de sul no litoral, com rajadas no litoral norte e Florianópolis, e de nordeste a norte no interior, também com rajadas. As temperaturas diminuem em boa parte do estado, com máximas abaixo dos 20 graus. No Grande Oeste, ficam entre 18 e 20 graus, e dos planaltos ao litoral, entre 15 e 18 graus. Na terça-feira, segue a chance de chuva isolada, mas as instabilidades diminuem ao longo do dia. a tendência é de uma semana instável. Ocorre em períodos de sol, no Grande Oeste, e maior nebulosidade do litoral aos planaltos, mas a chuva será frequente. Entre quinta e sexta-feira, a formação de uma nova frente fria pode trazer novos episódios de temporais. Por isso, é importante acompanhar as atualizações da previsão. Mesmo com tempo instável, que não falte bom humor e energia positiva na sua semana. Até breve!
2: Chegamos ao fim do AKERT Notícias. Muito obrigada pela companhia. Que tenhamos uma excelente semana. Um abraço para você e até amanhã.
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1: Maravilha, 6:07, muito bom dia pra você, segunda-feira, dia 5 de outubro de 2026. É o nosso Matando na Alvorada, oferecimento de Agromaster, Facritex, Lojas Quero Quero, Tortelli Motores, Ótica Cristal, Centro de Eventos Milênio, Viveiro Florestal do Fato, Big Bom e também Cressol, né? Com o maior carinho do mundo, levando para você a nossa programação. 13 graus e a temperatura nesse momento, céu bastante nublado, né? Aquela umidade de sempre aí. Mas tudo certo. É, estamos começando mais uma semana, que seja uma semana de muitas bênçãos, né? De muitas realizações e alegrias. É o dia de número 278 do ano, né? E uma data importante aí, um acontecimento, vamos dizer assim, importante, né? Constituição Brasileira de 1988, promulgada em 5 de outubro de 1988, a chamada Constituição Cidadã, marcou o fim da ditadura militar e o retorno da democracia ao Brasil. Também a data celebra a Revolução de 5 de outubro de 1910, que depois a monarquia instaurou a República Portuguesa. Também uma data importante, né, criação do Estado do Tocantins. O 5 de outubro também marca a criação oficial do Estado Brasileiro do Tocantins e a promulgação de sua primeira Constituição Estadual em 1988. Batendo na Alvorada, telefone 991063978, já está liberado para você. Vamos roubar a fazendeira primeiro de tudo, né? Bom dia para você.

0: Maravilha, tá aí na programação Goiânia e Paranaense aos olhos de Deus, Grupo Cordiona Robeia Fazendeira, para começar muito bem aí o nosso matchão de hoje. Vamos lá.
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0: Estamos de volta, 6:18. Muito bom dia para você, quem tá sintonizado, sintonizada com a gente, minha amiga Josina. Segundo o que seja cheia de amor, paz, saúde. Bom dia, isso aí, minha amiga. Mandar um bom dia para Hilda Silva também, nossa grande ouvinte. Cândia Pires, do Campo do Arião. Oi, Cândia. Meu amigo Oswaldo Furtado. Bom dia, meu amigo. Ótimo trabalho, uma boa semana. Amém, né, Oswaldo? Tamo junto aí. Um abraço para você. J. Lima tá ligado na programação também. Bom dia, J. Lima. Obrigado pela audiência de todos os dias, às 6:19.

0: Maravilha, 6h27, agora Christian Ralf, A Vida Dividida. Moacir Cardoso e a noiva interesseira também, né? Bom dia pra Terezinha, alô Terezinha, obrigado pela audiência. Bom dia meu amigo Anilson Quadra também, né Anilson? E claro, a Ivone tem que estar por aqui, né? Senão não adianta, né Ivone?
1: Bom dia, Jamar, põe uma música pra nós, senão a água de São Francisco, pô, as andorinhas voltaram, eu também voltei.
0: Também voltou.
1: Para minhas irmãs, para meus amigos, para meus filhos, para tudo que tiver no escuto. Um bom dia.
0: Valeu, Ivone. Bom dia para você aí, meu. 6h27. Bom dia, bom dia, bom dia.

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1: Olá, 6h34, muito bom dia. Vai participando lá, viu? 991063978. Bom dia, meu amigo Rafael Silva. Bom dia também pro Toninho Pereira, que tá sintonizado com a gente lá em 94.5. Vamos de Teodoro e Sampaio.

0: Aí, sucesso no grupo Redomão e as rédeas do Poçante, Zico e Zeca. A gente mata a saudade aí com a Dona Jandira e ainda Teodoro e Sampaio vestido de seda. Aí, 6h44, muito bom dia pra você. Alô, Roseli Terezinha Gomes do Batan, tá na sintonia aí? Tá mandando um bom dia pra nós e pra quem estiver ouvindo. E uma boa segunda-feira. Valeu, Roseli. Obrigado pela audiência aí, viu?
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1: Vamos lá, 6h48, muito bom dia pra você, meu amigo Gilberto Chaves. Bom dia, meu amigo, mais duas semanas, já tô por São Cristóvão. Opa, rapaz, um abraço aí pra você, viu? Vai dar tudo certo, então. O Hamilton Rodrigues, de Fraiburgo, tá ligadinho na Alvorada FM. Um abraço, Hamilton, obrigado pela audiência. O amigo Alex Saldanha, de Monte Carlo, também tá sintonizado com a gente. Aí, né, Alex? Tamo junto, amigão, um abraço. Osni Almeida tá com a gente também, lá, Osni.
7: Bom dia, meu amigo Gilmar. Tudo Opa. Bom? Tudo na paz? Uma semana aí abençoada. Pro senhor e pros demais ouvintes da Rádio Alvorada. Mandando um abraço para a rapaziada da Guararapes, meus companheiros de trabalho aí, Davi e Joe, mas na frente o Neguinho e o resto da cama que estão chegando. Mandar uma moda para essa rapaziada aí, é que nem eu falei, uma moda, uma semana abençoada aí. Tchau, obrigado.
1: Valeu, tamo junto aí, meu amigo Osni. Obrigado pela audiência, uma semana abençoada, né? Vamos começar aí, comecinho de mês ainda. Uma semana sensacional, né? Daquele jeitão. Vamos de João Luiz Correia. João Luiz Correia esteve no Centro de Eventos Milênio aí. Foi um bailão top demais, né? Um bailão de fundamento. Tivemos o Tribaile no Centro de Eventos Milênio. 6h49, pulando para 6h50 agora.

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aí, 7 horas em ponto. Abel e Caim, a mãe amorosa, Grupo Reponte de Alma e Coração, João Luiz Correia e Grupo Camperismo, nas unhas de um graxaim, é o nosso Mateando na Alvorada. Fica aí que a gente volta aí.

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1: Vamos lá, já estamos de volta às 7:05. Muito bom dia pra você. Vai participando, deixando o seu alô, seu bom dia. Pra gente começar a semana aí de bem com a vida, né? E quem que tá com a gente aí, meu amigo Luciano Guetem, lá da garagem, desde as 6, ligado aí na programação. Meu amigo Anderson Borges também, o Adriano Lautério, né, Adriano? Meus amigos, acordando cedinho, já ligando o rádio aí 94.5. Vamos de Mano Lima!

0: Quarta-feira, 7h16, Lourenço e Lorival aqui na programação com Anel de Noivado, né? Música boa. Jorge Guedes e Família, Taio Feio e o Mano Lima, Manhã do Porco, Chuchu, Chuchururu, Chuchu, tá bom? Vamos pro intervalinho, a gente volta já segunda-feira o nosso Matando na Alvorada nesse momento, 13 graus é a temperatura, continua a mesma temperatura aí no comecinho do nosso dia, né? Apesar do tempo tá limpando aí, digamos assim, clareando, né? Mínimas para hoje e parece que estamos na máxima, então não vai ter muita temperatura alta hoje não, né? Sol com muitas nuvens, anublado com chuva ainda de manhã, tarde com temporal e noite chuvosa. O louco. Mínimas de 10 com máximas de 13. Possibilidade de chuva aí 100% de chance hoje, uns 14 milímetros. Vamos aguardar, né? Lembrando que daqui a pouquinho tem previsão aí com o Leandro Puchalski, que é o nosso meteorologista, que traz mais informações detalhadas do tempo. Meu amigo Arildo Lisboa tá na audiência. E aí, Arildo? Um abraço, diz assim, ó, bom dia, segunda, que Deus abençoe nosso dia, nossa semana e nos livre de todo mal. Boa semana para todos nós. Amém, né, meu amigo? Vamos que vamos.
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0: Estamos de volta com o nosso Mateando 7:20 agora. Opa, um abraço lá pro meu amigo Giovanni Padilha, que tá com a gente aí, Giovanni.
6: Eu, Gilmar, um abraço pro Fabiano, pro Luiz Tubia, pro Dono Fernando. Um abraço.
0: Valeu, obrigado pela audiência e o Chão Farrapo chegando às 7:21.

0: Maravilha, tá aí às 7h30 na programação, Pena Branca e Chavantico, Itelinho, Chico Rei Paraná, Grupo Chão Farrapo também. Músicas pra gente matar saudade na programação.
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3: O primeiro turno das eleições 2026 terminou sem definição na disputa à presidência da República. O senador Flávio Bolsonaro, do Partido Liberal, e o candidato à reeleição, presidente Luiz Inácio Lula da Silva, da Federação Brasil da Esperança, seguem para o segundo turno. Flávio recebeu mais de 56 milhões de votos, cerca de 47% da votação válida total, enquanto Lula acumulou mais de 53 milhões e 800 mil votos, cerca de 45%. Flávio Bolsonaro celebrou o resultado em fala a apoiadores e à imprensa, acompanhada pela rede de notícias Acaerte, em Brasília.
4: Estou muito feliz com o resultado, 56 milhões de brasileiras e brasileiros me dando votos de confiança. Eu não poderia estar mais realizado de saber identificar que o Brasil quer mudança. Essa é a leitura do que aconteceu hoje. O Brasil quer mudança e eu fiquei muito feliz com o resultado em todas as regiões, com uma chance real de nós tivéssemos uma vitória no primeiro turno. Foi por muito pouco.
3: Luiz Inácio Lula da Silva repercutiu o resultado eleitoral após a apuração em São Paulo. Ele afirma manter a confiança para o segundo turno.
5: A gente tem que incluir o povo da periferia. A gente tem que pensar como abrir oportunidade para as crianças pobres estudarem na universidade. E essa eleição de hoje mostrou o seguinte: o jogo está sendo jogado. Houve a primeira etapa. E eu e o Alckmin queremos dizer para vocês: nós vamos ganhar essas eleições. Estaremos na rua para que a gente possa derrotar o negacionismo desse país.
3: Mais de 125 milhões de eleitores compareceram às urnas eletrônicas neste domingo. O presidente do Tribunal Superior Eleitoral, ministro Cássio Nunes Marques, faz um balanço do pleito.
6: A Justiça Eleitoral esteve mobilizada em todo o país para assegurar que cada cidadã e cada cidadão pudesse votar com segurança, tranquilidade e liberdade. Um aspecto que considero especialmente importante para a democracia brasileira e para aqueles que nos acompanharam como observadores. Relatórios parciais apontam transparência e normalidade das eleições brasileiras.
3: O Partido Liberal conquistou as duas vagas catarinenses ao Senado Federal com as eleições de Carol Detone e Carlos Bolsonaro. Na Câmara dos Deputados, o PL obteve 7 das 16 cadeiras de Santa Catarina, com as eleições de Júlia Zanatta, Jair Renan Bolsonaro, Sargento Lima, Daniela Rainer, Zé Trovão, Ricardo Guidi e Daniel Freitas. A Federação Brasil da Esperança elegeu 3 deputados federais: Ana Paula Lima, Pedro Uxai e Giovana Mondardo. Também garantiram os cargos Pezente, do MDB, Gilson Marques, do Novo, Geovânia de Sá, do Republicanos, Paulinha, do Podemos, Júlio Garcia, do PSD e Zé Milton Schaefer, da Federação União Progressista. O segundo turno das eleições presidenciais ocorre no próximo dia 25 de outubro. Especial de Brasília para a Rede de Notícias Acaerte, Cadu Reis.
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0: Vamos lá, 7h38, já estamos de volta com o nosso Mateando na Alvorada. Mandar um bom dia lá pro Artêmio, né? Que tá curtindo o nosso programa, né, Artêmio? Lá no Campo do Areão. E o meu amigo Sebastião Grey também tá na sintonia. Chumissioneiro, lembrando da Mimosa, agora 7h39.

0: cheiro missioneiro lembrando da mimosa. Reta final já da nossa programação, edição desta segunda-feira. E a temperatura continua a mesma do nosso amanhecer das 5 da manhã, e viu? Voltamos já.
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0: Bom, nesse momento estamos com 13 graus de temperatura. O céu nublado. Previsão para hoje de sol com muitas nuvens. Há nublado com chuva ainda de manhã. Tarde com temporal e noite chuvosa. A gente espera que não, né? Por isso que é importante você acompanhar as próximas previsões aí durante o nosso dia. Mínimas de 12 com máximas de 16 graus para hoje. Para amanhã, sol com muitas nuvens, pancadas de chuva à tarde e à noite. Mínimas de 11 com máximas de 16 graus.
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domingo, hoje é a segunda. 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
1: Olá, bom dia para você acompanhando a nossa 94.5. Deixa eu mandar um abraço e um bom dia para minha amiga Zilda, né? Bom dia, que Deus nos abençoe. Amém, né, Zilda? Obrigado pela audiência. Vamos de Matheus Mene para dançar vaneira? Regravação lá do Grupo Herança, né? Para dançar vaneira. Eles que estarão no Centro de Eventos Milênio sábado que vem, na noite da Cuba. Imperdível.

maravilha. Tá aí, e também as Garotinhas de Ouro, né? Com a música Cansado das Salidas. Duas bandas que estarão no Centro de Eventos Milênio no próximo sábado, que tá imperdível. Alô, Zelanda, bom dia, minha amiga. Obrigado pela audiência. 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A gente volta no Alvorada Notícias, 17 horas, Bailão da 94, e começamos a semana. E seja abençoada por Deus e que tudo dê certo aí. Valeu, meus amigos, até mais. Boa semana pra você. Tchau, tchau.

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6: 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Opa, bom dia, gente. São 8:03. Com muito carinho, muito prazer, estamos chegando para mais uma Estação Alvorada a partir de agora. Começando mais uma semana, que seja uma semana grandiosa, muita coisa boa, tá? É hoje, dia 5 de outubro. Bom dia! 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Fabiano Carlos com aquele prazer imenso até ao meio-dia. É às 10 horas, primeira parte, hein? Já pode mandar o seu bom dia aqui pra Alvorada, 991063978. Quero seu bom dia, hein? Quero sua participação, quero você comigo, bom dia!
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6: 8:03 agora, bom dia de segunda-feira, boa semana. Alô, Virgínia, primeira de hoje, Grupo Chocolate, participação Turma do Pagode. Seja bem-vindo à nossa manhã.

0: Maravilha! Tá aí, ó! Tá aí, começamos! 8 horas com 5 minutos, alô Virgínia, Grupo Chocolate, Turma do Pagode, a primeira de hoje aqui na manhã, pra você ligado, curtindo nossa programação. Gente, já pode mandar um bom dia pra mim, vamos lá, eu quero muita gente participando através do WhatsApp 99106-3970, eu quero muita gente participando na manhã, gente, é segunda-feira, comecinho de semana, tudo de novo, começamos, hein? É hoje, dia 5 de outubro de 2026, segunda-feira, primavera brasileira. Vamos com as nossas datas históricas para começar bem aqui, ó. Há 56 anos atrás, em 1970, foi fundado o Serviço Público de Radiodifusão. Há 38 anos atrás, em 1988, foi promulgada a nova Constituição do Brasil. Os territórios do Amapá e Roraima são elevados à categoria de Estado. O Estado do Tocantins é criado com o desmembramento do norte de Goiás. E também o SUS, o Sistema Único de Saúde, foi criado também há 38 anos atrás. Aniversariantes famosos. Vamos lá. Kate Winslet, atriz britânica. Ela ficou mundialmente conhecida como pela personagem Rose, do filme Titanic. Fez par romântico com Leonardo DiCaprio, né? A Kate Winslet. E também temos aqui a Letícia Oromelo, atriz, atleta brasileira. Ninguém lembra, ninguém conhece, né? Alguém conhece a Letícia Oromelo? Mas enfim, 29 anos. A Kate Winslet completa hoje 51 anos. Hoje comemora-se o Dia Nacional da Micro e Pequena Empresa, Dia Mundial do Habitat, Dia Mundial dos Professores hoje. Parabéns aos professores. Hoje é Dia Mundial dos Professores. Dia da promulgação da Constituição de 1988 e Dia da Ave. Daqui a pouquinho tem as manchetes dos principais jornais do país e a nossa reflexão do dia daqui a pouquinho, tá? Palavras de otimismo pra gente refletir um pouquinho daqui a pouquinho. E você participando no WhatsApp, gente, vamos lá! Só o Giovanni Padilha mandou mensagem pra mim aqui, hein? Inclusive, vou ouvi-lo agora. Bom dia, Giovanni, bom dia.
1: Bom dia, Fabiano.
0: Bom dia.
1: O Gilmar. Fazuma da Lua Pecuária.
0: Certo.
1: Passei da farmácia.
0: Certo.
1: Se for possível, toque a música do... Do John Lelo. John Lelo.
0: John Lennon, tá bom. Tá bom, certo.
1: Do John Lennon lá.
0: Tá bom, certo, Giovanni. Eita, Giovanni. Ô, Giovanni, John Lennon, que achou, hein? Beleza, gente, só o Giovanni participou até agora, hein? Cadê o restante dos ouvintes pra mandar aquele bom dia com alegria, aquele bom dia com entusiasmo pra gente começar mais uma semana legal aqui? É a primeira semana de outubro, pra valer mesmo, né, gente? Pra valer a primeira semana de outubro, primeira segunda-feira do mês de outubro, 5 de outubro de 2026. Vamos lá, enquanto você vai mandando o seu bom dia, vai participando, mandando mensagem aqui pro nosso WhatsApp, vamos lá com o segundo sucesso da manhã, manda! Fernando de Sorocaba, deixa eu amar você. São 8 horas e 8 minutos. Vamos lá, gente. Bom dia.

0: Opa, legal, 8h11, Fernando de Sorocaba, deixa eu amar você. 8h11 para você, bom dia. Deixa eu retribuir quem já mandou bom dia para mim aqui na Alvorada. Eu já vou trazer as manchetes dos principais jornais do país. Janete Rodrigues, ô minha amiga, tudo bem? Como é que você tá, ô Jane Rodrigues? Tranquilona, abraço, tá bom dia. Boa semana para você, minha amiga. Roseli Terezinha do Batã, desejando uma ótima semana para nós aqui, uma ótima segunda-feira. Não é, Roseli? Bom dia para vocês aí no Batã. E amigo Nazilda também, bom dia. A Cida Aparecida, bora ser feliz, ô Cida, abraço. Bom dia também, tá? Pra Célia Ferreira também, já mandando bom dia aqui pra Alvorada. Célia Ferreira, bom dia, minha amigona. Seja bem-vinda também à nossa Supermanhã, tá bom? Gente, 991063978, daqui a pouco informação, muita coisa aí, depois de um dia de eleições ontem, né? Um dia de votação, vamos pro primeiro, pro segundo turno a nível de presidente, né? Temos o segundo turno aí, a nível de presidente da República, né? Então, vamos nos preparar pro segundo turno, que será dia 25 de outubro, daqui a dois domingos, né? É isso, né? Próximo domingo é dia 11, é isso? Aí no outro dia 18, vai ser no dia 25 de outubro, o segundo turno das eleições, hein? Tá bom, daqui a dois domingos, né? Vamos nos preparar, né? Zelanda Caetano, fala Zelanda, bom dia, amigona,
1: bom
0: tudo
1: dia,
0: bem?
1: Fabiano.
0: Bom dia,
1: é a Zelanda. Primeiro
0: Zelanda.
1: Quero agradecer a Deus.
0: Amém, amém.
1: Que a gente saúde, isso. Tá junto com a família da gente, isso. Que é um bom dia, que Deus nosso Senhor proteja sempre vocês.
0: Amém, minha querida amiga Zelanda, amém, menina, amém, amém, amém. Tamo junto. Ó, 991063978. Quero você participando muito, gente, pra gente começar bem essa semana, tá? E vamos juntos até o meio-dia aqui na Alvorada FM, nos 94.5, pra você, a rádio que vai muito mais longe, pra ficar mais perto de você. As manchetes dos principais jornais do país, a gente confere agora, tá? As manchetes dos principais jornais do país. Fala de São Paulo, Flávio Bolsonaro e Lula vão para o segundo turno com em avalanche da direita. Estado de São Paulo também, bolsonarismo mostra força e Flávio fica à frente de Lula. O jornal O Globo, onda de direita, domina Congresso e leva Flávio à frente de Lula ao segundo turno. Correio Brasilense, Flávio versus Lula, Celina versus Graz, Distrito Federal volta às urnas no segundo turno. Zero Hora Rio Grande do Sul, Zuco leva o Piratini no primeiro turno. Notícias do dia, Flávio Lula no segundo turno. Todos os jornais aí destacando aí o segundo turno para presidente da República, hein? Rede de notícias Acaerte, sem maioria absoluta na disputa à presidência da República, eleições 2026, seguem para o segundo turno. Detone e Bolsonaro fazem dobradinha ao Senado por Santa Catarina. Jorginho Melo é reeleito governador de Santa Catarina no primeiro turno com 68,98% dos votos. Polícia Militar de Santa Catarina registra 176 ocorrências, né? Nas eleições 2026, isso em todo o estado, tá? Tribunal Regional Eleitoral de Santa Catarina apresenta balanço final das eleições 2026 em Santa Catarina. Renovação da frota de caminhões é essencial para a redução de emissões poluentes, avalia a Fetransesc. E outros destaques para você, que as notícias que você confere direto da rede de notícias Acaerte durante a nossa manhã e à tarde também, aqui na programação da Alvorada. Intervalo comercial, já já tem a nossa reflexão do dia. Eu quero você participando do WhatsApp. Vamos lá, gente. Quero você mandando mensagem, bom dia, mandando beijo, mandando abraço, participando aqui da nossa programação da manhã.

0: Alvorada, agora são 8 horas e 15 minutos. Eu volto já já com a reflexão, música, informação, alegria e alto astral aqui na manhã da Alvorada.
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1: Opa, de volta 8h19.
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1: Gente, bom dia pra você, hein? Ligado na melhor manhã, curtindo nossa programação da Alvorada FM. Temperatura aqui no centro da cidade marcando 13 graus, céu encoberto. A princípio, não tem previsão de chuva, tá marcando aqui 17%. Uma pequena probabilidade, mas a princípio vai ser um dia bastante encoberto. O sol aparece aí em alguns momentos, períodos de melhoria, até mais no momento, céu encoberto aqui no centro da cidade com 13 graus a temperatura aqui na nossa melhor manhã. Vamos trazer a nossa reflexão, enquanto isso vai mandando bom dia para Alvorada, vai participando aqui no WhatsApp da Alvorada, mandando à vontade, tá? Participando à vontade da nossa programação da manhã, nos 94.5 aqui na sua Alvorada, melhor frequência. Nesta semana legal, que vai ser uma semana legal, vai ser uma semana especial, acredite nisso, tá? E vamos começando mais um dia especial com a nossa reflexão do dia. Uma semana leve, uma semana bonita, começa quando a gente escolhe prestar atenção nos pequenos detalhes que trazem paz. Veja cada dia que começa não como uma lista de obrigações, mas como um presente único. Nem tudo precisa ser depressa, ter pressa. Permita-se viver no tempo certo de cada sorriso, de um café quente, de uma pausa para respirar, e nem todo o peso do mundo pertence às suas costas. Solte o que já passou e não tente controlar cada segundo do que ainda vai vir. Foque apenas no que você pode acolher com carinho no agora. A felicidade raramente avisa que está chegando em grandes eventos. Ela costuma morar nos encontros simples, nas coisas simples da vida. E eu desejo uma excelente semana para nós. Paz, saúde, leveza, simplicidade, gratidão. Para mais um dia de trabalho, para mais uma semana. Você que ontem descansou, aproveitou, você que trabalhou. Você que viveu um dia diferente hoje, ontem, né? Dia de pleito, eleição, votação, aquela correria. Mas agora é focar na sua vida. Agora é focar nos seus afazeres diários. É focar na sua rotina diária. Para que a semana toda seja uma semana de vitórias. Uma semana de batalhas vencidas. Uma semana em que a gente ergue a cabeça e agradece a Deus e diz obrigado, Deus, por mais uma semana. Principalmente com saúde. Principalmente com saúde, que o restante, meu amigo, minha amiga, a gente vai correndo atrás com muita coisa boa que virá pela frente. Bom dia pra você, 8h22. Vamos juntos pra você, aqui na melhor programação da Alvorada.

0: legal, hein? Tá aí Léo Magalhães, o guardanapo, Renato Russo mais uma vez. A música do Renato Russo mais uma vez foi especial na nossa reflexão do dia, tá? Nesta manhã de segunda-feira pra você, super ligado aqui na nossa melhor manhã. 8h29, daqui a pouco informação pra você também aqui na 94, pra você curtindo nossa melhor programação. Gente, o seu bom dia chegou! O bom dia do ouvinte chegou. Tem mais mensagem de bom dia? Que maravilha! Agora sim, tô gostando, assim eu tô gostando. É amigo Vaguinho, bom dia Vaguinho. Maria Borges, bom dia com alegria, com café também, né, o Maria Borges. Artêmio, fala Artêmio, bom dia.
1: E aí Fabiano, manda um alô aí pro Joãozinho, os filhos dele ali no assentamento Nova Vida, beleza? Certo, manda um alô pra eles lá. E manda um alô pra todos do assentamento Nova Vida, beleza?
0: Tá bom.
1: Que seja uma semana, meu amigo, de bênçãos e vitória pra tudo nós, beleza?
0: Certo. O assentamento Nova Vida é o mesmo, né? Assentamento Vida Nova, né? É o mesmo ou é outro assentamento, será, hein? Ou é o Vida Nova mesmo, hein? Ali no Campo do Areião, hein? Acho que é o mesmo, né? O Artêmio, né? Ele fala Nova Vida, mas acho que é o mesmo, né? O assentamento Vida Nova, onde mora a Luzia, né? A Luzia mora no assentamento Vida Nova. Ou esse assentamento Nova Vida é outro, hein? Acho que é o mesmo, né, Luzia? Abraço aí pro meu amigão, o José Hamilton. Bom dia, amigão, tudo bem, José? Roseli Carmin, bom dia. Iloir, em Guaramirim, bom dia, Iloir. Passou bem o fim de semana, tudo tranquilo. Começando bem a semana, meus amigos. Espero que o domingo tenha sido bom, né? Foi um domingo bem diferente ontem, né? Nós aqui trabalhamos ontem, né? Durante todo o pleito eleitoral, à noite também, né? Na apuração. Pra mim foi bem diferente, né? Saindo bem fora do normal. Pra todo mundo, né? Quem participou, quem trabalhou, quem foi para as urnas votar, também foi domingo diferente. Para quem recebeu os parentes, né? Os parentes que vêm de fora, que votam, né? Moram em outras cidades, mas votam aqui na cidade, né? Foi um dia bem diferente ontem, mas beleza, né, gente? Vamos lá. Começando tudo de novo. Dia 25 de outubro teremos de novo mais um dia de votação, o segundo turno, né? Com certeza vamos nos preparar para isso, tá? Bom dia especial pra quem mais aqui que tá mandando mensagem pra Alvorada, Ivonete, minha amiga Ivonete. Bom dia, Ivonete, tudo bem? Como é que você tá, Ivonete, hein? Fim de semana foi bom também? Legal, abraço pra vocês aí. Gente, intervalo comercial, vem informação por aí. Lembrando que na segunda-feira hoje é informação, notícias, todas relacionadas praticamente só às eleições, né, gente? Depois dos resultados, os eleitos, os reeleitos, né? Hoje as mídias escritas e faladas, hoje falando muito sobre eleições e nós também não é diferente aqui também, tá bom? Volto já já!

0: Alvorada, são 8 horas e 32 minutos. Bom dia pra você.
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0: Olá, com informação, 8 horas e 36 minutos depois do pleito eleitoral ontem, primeiro turno. Polícia Militar registra 122 ocorrências em Santa Catarina. A Polícia Militar do Estado registrou 122 ocorrências relacionadas ao processo eleitoral em todo o estado. Conforme o balanço parcial divulgado pela corporação, nenhuma das situações apresentou gravidade. Entre os registros estão casos envolvendo divulgação de propaganda eleitoral irregular, boca de urna, arregimentação de eleitores e materiais de campanha em vias públicas. A atuação da Polícia Militar ocorre de maneira ostensiva e preventiva em todas as regiões catarinenses, com foco na manutenção da tranquilidade durante o processo eleitoral, na proteção dos eleitores e na garantia do livre exercício do voto. Ou seja, né? Foi uma eleição, no geral, bem tranquila, né, gente, né? Algumas intercorrências só nas questões de urnas, né, que tiveram que ser trocadas, mas aí a Justiça Eleitoral já estava preparada para isso, né? Teve a questão também dos temporais que atingiram várias regiões, principalmente o meio-oeste, na madrugada de domingo, né? Onde Monte Carlo, Freiburgo, vários municípios tiveram ocorrências com falta de energia elétrica, mas as urnas têm a bateria própria, né? Que não comprometeu nenhuma urna na questão de falta de energia elétrica em alguns municípios, mas no geral foi uma eleição bastante tranquila e a gente espera que no dia 25 de outubro, para o segundo turno, seja também. Eu falei sobre uma palavra aqui, de repente você fica perguntando o que seria a palavra arregimentação. Aqui eu citei sobre boca de urna, divulgação de propaganda eleitoral irregular e arregimentação de eleitores. O que que seria? É o ato ou efeito de arregimentar, ou seja, reunir, organizar ou mobilizar pessoas, ou seja, aglomeração de pessoas mesmo, né, próximo ali aos locais de votação. Então seria arregimentação de eleitores, seria aquela movimentação, aquele grupo, né, que se reúne próximo aos locais, né, isso não é o correto, né, isso não pode, reunir pessoas próximo aos locais de votação. Aglomeração de pessoas. Então, essa é a arregimentação de eleitores. Só para deixar você bem ciente, a da arregimentação. Vamos lá, daqui a pouco mais informação para você às 9 horas, aí a nível estadual, direto da rede de notícias Acaerte, aqui na nossa Manhã da Alvorada.
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0: Vamos lá então, de volta, bom dia!
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0: 8 horas e 39 minutos, 21 para as 9, manda um abraço para você no trabalho, minhas amigas trabalhando bastante, meus amigos também trabalhando bastante, muita gente aí começou cedo, eu digo cedo mesmo, gente. Quem é que madruga aí, hein? Levanta o dedo, hein? Levanta a mão aí. Quem madruga? Madruga mesmo, hein? Que levanta aí 4 horas da manhã, 4 e meia, 5 da manhã. Aí é madrugar, né? Ah, mas eu madrugo, eu levanto 7 horas da manhã. Gente, 7 horas não é madrugada, né? Quem madruga? Mas quem madruga mesmo? Levanta muito cedo pra trabalhar. Quem levanta aí, de repente, 4 horas da manhã pra começar a trabalhar às 5, por exemplo. Quem levanta da cama 4 e meia da manhã. Aí é madruga, aí é madrugar mesmo, né? Tipo, eu não madrugo da cama. Eu não madrugo porque eu... Geralmente eu levanto aí por volta de 10 para as 7, 15 para as 7, 7 horas aí não é madrugada. Quem realmente madruga 4 horas da manhã, até mais cedo de repente, é quem sai muito cedo para trabalhar aí. Pode ir, se manifestar no WhatsApp e dizer lá: Fabiano, eu madrugo, levanto muito cedo. É, e chega tarde em casa, hein? Bom dia para Camila Silva, em Arroio 30. Oi, Camila, tudo bem? Boa semana para ti, tá? Para toda a família. Obrigada pela participação. Obrigada pelo seu bom dia, né, Camila? Tá sempre ligadinha com a gente aqui nos 94.5, especial pela NET, direto de Arroio 30. Maiara e Maraíza, 90 a 10, 20 para as 9. Para quem tá ouvindo essa música aqui.
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aí sim, Alexandre Carlos Sunshine 9010, Maiara e Maraíza, aqui na nossa melhor manhã, gente. Melhor manhã por quê? De repente você me pergunta, por que melhor manhã? Por que que tem música, tem informação, tem bate-papo, tem alegria e você participando do programa onde você participa e interage com a gente? Por isso a melhor manhã, onde você confere várias coisas legais aí, tá? Bom dia, eu não trabalho, mas levanto às 15 para as 5, nossa, que cedo, para arrumar a marmita do marido, tá, para ir trabalhar. Fabiana, minha xará, levanta 15 para as 5, para arrumar a marmita do marido, então, mas é daquelas pessoas que levanta cedo para arrumar a marmita e depois volta a dormir, ô Fabiana? Aí não vale, né? Tem que levantar cedo, arrumar a marmita do marido e não voltar pra cama, né? Ah, fala a verdade, ô Fabiana. Você levanta 15 para as 5, arruma a marmita e volta pra cama dormir, né? Não, mas aí não vale, hein? Aí não vale. Tem que levantar muito cedo, madrugar e ir pro trabalho, gente, hein? No caso, o marido da Fabiana faz isso, né? Levanta cedinho pra ir trabalhar. Madruga mesmo. Cida Oliveira, minha amiga, ótima semana pra ti também. Obrigado pelo carinho, tá? É, galera participando bastante com a gente aqui na manhã. Oh, que maravilha. Dani, bom dia, Fabiano, passando pra confirmar a audiência e desejar uma semana abençoada. A Dani é daquelas que madruga, né, Dani? É, eu sei que você madruga, hein? Madruga mesmo, né? 5 da matina já tá no trabalho, se eu não me engano é 5 horas da manhã que você começa, né? Então, é daquelas que madruga, das pessoas que madrugam mesmo, né? Cândia Pires, ó a Fabiana aqui, ó. A Fabiana disse assim, não dá tempo de voltar a dormir, as crianças já levantam pra ir pra escola. Ah, tá explicado então, Fabiana, tá? De repente, alguém levanta muito cedo aí pra arrumar alguma coisa e volta a dormir, né? E não vale, né? Aí não vale! 11 para as 9 da manhã. Bom dia, gente. Vamos pro intervalo. Intervalo chamando, é? Intervalo chamando, então vamos lá. Voltamos daqui a pouquinho com mais músicas para você e você participando aqui na nossa manhã da Alvorada no nosso WhatsApp, tá bom? Volto já.

0: 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Volto já, fica ligado.
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1: Opa, já estamos de volta, gente. 6 minutos e meio faltando para as 9 horas da manhã.
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1: E assim a gente vai seguindo até o meio-dia com a nossa Estação Alvorada, até as 10 horas com a nossa primeira parte, para você participar à vontade, mandar beijo, mandar abraço. É, tem alguém fazendo aniversário hoje, dia 5 de outubro? Pode mandar também, tá? É, tem alguém que tá de folga, fora a Dani, do Supervisa? Ai, ai, ai. Trabalhou domingo, mas folga na segunda, que bom, né? É bom, é bom. É bom, é bom, não é ruim, não, né? Quer dizer, trabalhar domingo não é legal, mas folgar numa segunda também não, bem, não deixa de ser uma coisa boa, né? Ó, deixa eu mandar um abraço aqui pro meu amigo, o Laurici, é isso? Laurici é o nome dele, né? Ele mora em Lebon Regis, tá sempre ouvindo Lebon Regis. Quem também sempre curte nossa programação em Lebon é o meu amigo Antoninho Pereira. Inclusive, já mandou sua figurinha aqui pra mim. As figurinhas estão chegando. Gente, manda figurinhas pra mim aqui, hein? Manda uma figurinha legal aqui pra mim aqui. Ah, o Antoninho mandou, tá? Manda uma figurinha bem legal aqui. São os nossos emojis, né? Nossos emojis, tradicionais figurinhas, nesta manhã de segunda-feira. Qual seria a figurinha que representa o seu humor na manhã? Pode mandar pra mim, hein? Uma figurinha que represente o seu humor. Ah, de repente você tá estressado? Manda uma carinha de estressado pra mim aqui. Pode mandar, não, não. Pode mandar, não faz mal. Fabiana, eu tô de bem com a vida. Manda uma carinha legal de bem com a vida. Fabiana, eu tô um pouquinho desanimado. Pode mandar a carinha com meio desanimado. Pode mandar. Fabiano, eu tô reinando. Não tô legal, tô bravo. Hoje eu tô, ó, explodindo. Ai, ai, ai, manda pra mim que eu vou me assustar aqui, mas tudo bem. Uma carinha, uma figurinha que represente o seu humor nesta manhã de segunda-feira. Tá com preguiça também, é? Pode mandar. Ai, manda, Zé Vaqueiro. Fim da noite, bom dia.

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0: Legal, 9:01, fechamos a primeira hora, gente, hein? Zé Neto Cristiano, oi Baldi, também o Zé Vaqueiro, fim da noite, aqui na nossa melhor manhã da Alvorada. Já já informação, deixa eu trazer o ouvinte aqui rapidinho, antes de trazer informação direto da rede de notícias AKR. Bom dia, ótimo dia. É, o Laércio tá lá. Não tá muito legal, hein, né, Laércio? Precisando de dinheiro? Ou tá contando dinheiro ali, hein? Adenir Fernandes mandando aqui, ó. O Adenir Fernandes tá animadão hoje, né, Adenir? Mandou aqui algumas figurinhas bem alegres, bem animadas. Acho que ele tá feliz hoje, hein? Ah, pelo que ele mandou. Olhe se é cara de triste. Não é, não mesmo, né, ô, minha amiga Jorge? Carinha não é de triste não, hein? Tá legal. Segunda-feira não é fácil, Fabiano. Eita, carinha daquelas assim. É segunda. Ah, tá bom, né? E manda pra mim aqui a carinha representando o dia de hoje, a Jaque. Mas vamos lá, bola pra frente, Jaque, hein? É, segunda-feira não é fácil não, mas tem que... Não dá pra deixar a peteca cair, né? Bom dia pra linda Mir França, abraço minha amiga também, ligadinha na Alvorada. Bom dia, Fabiano, deixa eu retribuir o bom dia aqui do Cleiton dos Santos. Ô, Cleiton, bom dia, amigão. Zenilda Ramos. Zenilda tá legal, né, Zenilda? Foi bom fim de semana, dona Zenilda Ramos, hein? Foi legal? Tá tudo certinho na segunda-feira, minha amiga.
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3: 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Os candidatos Carol Detone e Carlos Bolsonaro foram eleitos ao Senado por Santa Catarina. Ambos são do Partido Liberal. Detone fez 2.694.918 votos e foi a senadora mais votada do estado. Carlos Bolsonaro fez 2.041.840. A eleição dos dois foi de encontro ao observado nacionalmente. O PL fez a maior bancada do Senado, com 19 eleitos neste domingo. Carol Detone agradeceu os votos e comemorou sua eleição junto de apoiadores.
4: É uma honra muito grande ser a primeira mulher de direita eleita por Santa Catarina, a primeira mulher do Oeste, e bater recorde de votação de 2,5 milhões de votos. Eu realmente não tenho nem palavras para agradecer a confiança dos catarinenses, mas agora, compromisso renovado, lutaremos dia após dia para poder fazer com que Santa Catarina seja mais respeitada lá em Brasília e que estejamos juntos na tomada de decisões, sobretudo para que mais recursos dos catarinenses fiquem aqui para resolver os problemas de Santa Catarina. Quero parabenizar igualmente o meu companheiro de chapa, Carlos Bolsonaro. Quero parabenizar o nosso governador Jorginho Melo, reeleito em primeiro turno, governador Tarcísio, o Sul inteiro dando exemplo, né? Elegemos aí 6 senadores e os governadores dos 3 estados. E com certeza estamos vibrando pela eleição do Flávio Bolsonaro, que se Deus quiser também será nosso futuro presidente. Então estamos juntos, um grande abraço a todos.
3: Carlos Bolsonaro também agradeceu sua equipe e ao partido. O ex-vereador do Rio de Janeiro afirmou ter uma longa conexão com Santa Catarina.
5: Primeiro, quero agradecer esse time maravilhoso que está aqui do lado, a partir da minha equipe pessoal, que eu vou citar nomes aí por questões de todo esse time que está comigo aqui do meu lado. Sem eles, nós não conseguiríamos chegar na vitória que o governador conseguiu, e nem eu chegaria até onde cheguei. Desde o primeiro momento que eu pisei aqui em Santa Catarina, faz mais ou menos uns 10 anos, eu sempre estive por perto, sempre andei de Santa Catarina, sempre ajudei a eleger parlamentares de Santa Catarina, sempre foi da minha índole ajudar os outros e não procurar muito aparecer. Então é um grande defeito que eu tenho, porque político tem que aparecer, tem que se mostrar.
3: Nacionalmente, a maior bancada do Senado pertence ao PL com 26 senadores, quase um terço da casa. Neste domingo, o MDB e o PT fizeram a segunda e a terceira maior bancada, 7 e 6 senadores eleitos, respectivamente. De Florianópolis, da Rede de Notícias AKERT, Arthur Westphalen.
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1: Opa, estamos de volta, 9:10, ao Estação Alvorada, nesta manhã de segunda-feira pra você.
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1: É, pra você participar no 991063978, o Elson de Moraes mandou aqui aquele bom dia especial. Tá de bem com a vida, né, Elson, né? Tem trabalho, tem família, tem comida na mesa, tá tudo certo, né? Não dá pra reclamar, né, meu amigo? Bom dia, Letícia de Rio do Campo. É, tá oferecendo aqui, ó, Letícia, pra família, né? Principalmente pra sua mãe, a Zeni, que está fazendo aniversário hoje. A dona Zeni, sério? Ô, dona Zeni, parabéns pra Zeni, que vai pagar a festa. A dona Zeni, ô, dona Zeni, felicidades, hein? Feliz aniversário pra ela, tudo de bom pra dona Zeni, a mãezona aí da Letícia, de Rio do Campo, hein? É dos netos de Davi e Henrique, que Deus abençoe sempre ela. Ótimo momento de segunda-feira pra dona Zeni. Parabéns, dona Zeni! Depois, na hora que tiver pronto o bolo, aí eu vou aí, tá? Vou aí comer um bolo da dona Zeni, é. 9:11.

Já é, Péricles! Aí também teve o João Carreiro, bagulho é louco, mano! Aqui na programação da Alvorada, bom dia! Daqui a pouco tem o nosso boletim do tempo, falando, claro, das condições do tempo aí pra nossa região, com o Leandro Puchalski já, tá? Ô, seguinte, se alguém encontrar um molho de chaves de uma casa, tá? Eu não tenho detalhes, né? Um molho de chaves, traz pra gente aqui na emissora, alguém que extraviou, alguém que acabou extraviando esse molho de chaves, né? Chaves de casa, tá bom, gente? Então tá, se alguém encontrar um molho de chaves de uma casa, de repente você ir nas ruas, em algum canto aí, encontrar, traz aqui na emissora, traz pra gente, é de um ouvinte, tá? Um ouvinte pediu pra gente anunciar aqui que ele perdeu um molho de chaves da sua casa, tá? Eu não tenho detalhes, né, das chaves e do molho de chaves. Se encontrou, traz pra gente que de repente é desse amigo aí, tá? Aí a gente entrega pra ele, tá bom? É um molho de chaves de uma casa. Pode mandar pra gente aqui, traz aqui na emissora e deixa ali na recepção da rádio, aqui da Rádio Alvorada. Tá bom, gente? Dado o recado, intervalo comercial, boletim do tempo, daqui a pouco mais músicas da Alvorada.

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0: Olá, então, 9h20, no momento, aqui no centro, em Santa Cecília, meu caro Leandro, céu tá encoberto, hein, é? Céu é encoberto, temperatura, agora deixa eu trazer aqui, dar uma atualizada na temperatura nesse momento aqui no centro da cidade, é 14 graus com céu encoberto, hein? Como é que fica o decorrer dessa segunda, começo de semana, aqui pra nossa região, Leandro, bom dia pra você, seja bem-vindo.
6: Bom dia, Fabiano, bom dia aos nossos ouvintes da Alvorada. O tempo instável, pessoal, volta a predominar nesta segunda-feira por todas as áreas aqui do meio oeste. A gente acaba tendo, pessoal, um dia que mescla momentos de tempo seco, uma ou outra abertura, mas à medida que a segunda-feira ocorre, novamente nuvens carregadas aparecem e por isso a chuva volta a fazer parte da previsão dessa segunda-feira, com uma distribuição mais irregular, tá? Enquanto efetivamente ocorre num ponto, nem tanto numa área próxima, mas a gente ter trovoadas, ter descargas elétricas nessas áreas onde a chuva ocorre, não dá para descartar, tá? Temperaturas da tarde em torno dos 18, 20 graus. Nós vamos ter uma terça-feira também com tempo mais instável. De novo, amanhã tem momentos de tempo seco, com certas aberturas, mas em outros o céu ainda fica com nuvens um pouco mais carregadas e uma chuva passageira continua fazendo parte da previsão. É um dia um pouquinho frio, começa em torno de 13, 14 graus a mínima do dia e durante a tarde vai para casa de 20, 22 graus. Grande abraço a todos, informações do tempo da Puchalski, meteorologia.
0: Obrigado, Leandro. Logo mais você volta no Alvorada Notícias, tá? A partir do meio-dia começa o Alvorada Notícias e no finalzinho sempre a previsão do tempo também na hora do almoço no Alvorada Notícias.
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0: maravilha. Vamos lá então, seguindo.
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0: 9 horas com 24 minutos pra Marilene, pra Lauciele em Ponte Alto do Norte, também lá pro Plênio, ouvindo a gente também. Amigo Todinho, em Frei Rogério, bora fazer acontecer a abençoada semana. Isso aí, ô Todinho. Concordo plenamente com você, hein? Bora fazer acontecer, meu amigo Todinho. Hugo Henrique, participação da Ana Castela. Eita, esse processo tá delicado, hein, minha amiga?

Beleza, fechou? Já? É, Vitor Clay, abalo psicológico com a Joyce Elane, Hugo Henrique, processo delicado com a participação de Ana Castela aqui na nossa melhor manhã, 9 horas e 30 minutos. Bom dia pra você, super ligado na nossa melhor manhã. Tá em casa ouvindo, já tomou café, minha amiga? Já? Ou tem alguém tomando café às 9h30 da manhã, hein? Alguém levanta mais tarde tomando café agora, hein? Me fala, me conta. Alguém aí trabalhando legal, ouvindo Alvorada no trabalho, me conta também. Vai, eu quero que você me conte, hein? Tá curtindo nossa programação onde, hein? De onde que você ouve a nossa Alvorada? Me conta, vai! Pra me contar, tem que ir no WhatsApp e mandar mensagem, gente. Aí você me conta, tá? E a gente troca uma ideia, tá bom? 991-06-3978. Daqui a pouco informação, tá? Aqui na Alvorada. Eleições 2026, os eleitos, né? Tudo sobre eleições, você acompanha nas redes sociais da Alvorada, tá? 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Eu vou pro intervalo, mas eu já volto, hein? Na volta eu quero ver mais participações aqui no WhatsApp, tá bom? Combinado? Na volta do intervalo eu quero participações do ouvinte no WhatsApp pra você que não mandou mensagem ainda pra mim hoje. Manda!

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2: O técnico Fernando Diniz do Corinthians prepara o timão para o desafio após data FIFA contra o Internacional na quarta-feira no Beira-Rio. Por coincidência, tanto para Diniz quanto para Dorival, a sequência negativa no Brasileirão começou contra o Cruzeiro. A mesma sequência que vem enfrentando Diniz foi a que derrubou Dorival Júnior do comando da equipe do Timão. Para Diniz, a última vitória ocorreu contra o Red Bull Bragantino, em 9 de agosto. No caso de Dorival, o time venceu pela última vez o Atlético Paranaense em jogo da segunda rodada, que foi remarcado e ocorreu depois na sequência. O atual treinador tem aproveitamento ainda pior do que o antecessor nesse período. São 6 derrotas de Diniz contra 4 empates do técnico Dorival. Revés por 1-0 para o Inter em casa, na décima rodada, o sétimo duelo sem vitória consecutiva, decretou a demissão do técnico Dorival Júnior, ainda na época no Timão. O Inter, o próximo adversário do Corinthians, briga diretamente contra o rebaixamento, e uma vitória do Inter, né, contra o Corinthians, coloca o Timão também nessa briga direta contra o rebaixamento. É promessa de um grande jogo, Fernando Diniz pressionado, o Internacional também tentando a vitória nesse retorno após data FIFA. Com as informações para o Giro do Esporte, Jean Andrade.
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2: 9 horas e 37 minutos, veículo é destruído por incêndio durante a madrugada em Santa Cecília. Um veículo foi completamente destruído por um incêndio na madrugada desta segunda-feira em Santa Cecília. O Corpo de Bombeiros foi acionado para atender a ocorrência e, ao chegar ao local, encontrou o automóvel tomado pelas chamas. Segundo os bombeiros, o fogo estava inicialmente concentrado na região frontal e no interior do veículo. A guarnição realizou o isolamento e a segurança da área e iniciou o combate direto às chamas, utilizando aproximadamente 1.000 litros de água. Após controlar o incêndio, os bombeiros realizaram um rescaldo para identificar possíveis pontos quentes e evitar que o fogo voltasse a se espalhar. O veículo foi totalmente destruído. Não houve registro de vítimas. O proprietário não foi localizado. E após a conclusão dos trabalhos, O local ficou sob os cuidados da polícia militar, que também estava presente na ocorrência. Estou vendo aqui na imagem, na foto, é um veículo Gol, hein? É um veículo Gol. Não foi divulgado o local onde o veículo foi atendido, né? Os bombeiros atenderam a polícia militar, mas é um veículo Gol, tá? Que a princípio estava estacionado em uma rua aqui na cidade. Foi na madrugada de hoje que aconteceu esse incêndio, hein? O condutor, repito, não foi encontrado, hein? O condutor do veículo Gol, tomado pelas chamas, não foi encontrado no momento da ocorrência.
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0: lá então, 21 minutos, faltando para as 10 horas. Bom dia para você.
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0: 14 graus, temperatura, céu encoberto na manhã desta segunda-feira, hoje 5 de outubro. É a primeira segunda-feira do mês, hein, gente? É. É o mês que teremos 5 segundas-feiras, é isso? É, inclusive, na próxima segunda-feira é feriado, inclusive, né? Vem um feriadão aí, tá? Dia 12 de outubro, que é comemorado o Dia da Padroeira do Brasil, dia de Nossa Senhora Aparecida, consequentemente também Dia da Criança, né? Mas é um feriado nacional, dia 12, teremos um feriadão vindo por aí no próximo final de semana. Quem tá feliz com o feriadão que vai vir, hein? Ah, já tô vendo borbulhando sinais de alegria, assim, ó. Borbulhando sinais de felicidade no povo aí, que vai emendar esse feriado aí no próximo final de semana, hein? Gente, Fátima Guetta, bom dia, minha amiga, tudo bem? Como é que tá você? Tomando café? Ô, café bom.

Bruno Marrone, Malu, Coração de Isca, versão aqui da Alvorada FM pra você na manhã da Alvorada Especial, Marcos de Belucci, aquele 1% com Wesley Safadão. Ô Cleri, bom dia, tudo bem? Feliz semana pra você, tá? Uma ótima semana, bom dia pra vocês aí, espero que tenha sido um final de semana legal, um final de semana especial, tá bom, Cleri? E que a semana sua seja de muita paz, saúde pra você e pra sua família, tá bom, minha querida? Ô Cláudio, tudo bem, Cláudio? Tranquilo? É. Quem mais também tá ouvindo a Alvorada? Quem mais tá ouvindo a Alvorada, gente? Vamos lá, 99106-3978. Quem mais tá ouvindo? Vai no WhatsApp e diga lá, tô ouvindo. Aí eu mando aquele alô especial pra você, tá? A gente troca uma ideia, tá? Mas vai no WhatsApp, diga lá que tá ouvindo a Alvorada. Você que ainda não participou da programação nesta manhã? Claro, vamos até o meio-dia com muita coisa nesta manhã de segundona, né? Segunda-feira, semana toda aí pra gente fazer o que tem que ser feito, né? É fazer com alegria, com animação, né? Bola pra frente, cabeça erguida, enfrentando os percalços da vida, enfrentando cada obstáculo com muita garra, né? Muita força de vontade. O Anilson Quadra chegou aqui no WhatsApp, o Anilson, né? Tá ouvindo a Alvorada. Isso aí, Anilson, tamo junto, meu amigo, abraço, tá? Em Ponte Alta do Norte, ela chegou também, mandando aqui um coração. Obrigado pelo coração, vou mandar outro pra você aí, tá bom? Mandei outro aí, hein? Ponte Alta do Norte, a Roseni. É, bom dia, que Deus abençoe sempre você e sua família. Obrigado, minha amiga. A Evanilda Colete. Oi, Evanilda. Obrigado e também pra você também uma semana gloriosa de muita paz. Evaldo, abraço, meu amigão. Acabou de mandar um bom dia pra mim aqui. Eu tô retribuindo.

0: Alvorada, faltando 12 minutos para as 10 horas.
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0: 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Opa, de volta aqui na melhor manhã pra você. 8 minutos faltando para as 10 horas, é isso? 8 para as 10, hein? Essa primeira parte quase acabando, né, gente? Daqui a pouquinho tem momento de oração. Enquanto isso, você vai mandando ver aqui na programação da Alvorada, hein? Mandando aquele beijo, aquele abraço para quem você quiser. Tem alguém fazendo aniversário hoje, manda também para alguém aí, tá? Fala de alguém que tá fazendo aniversário. A gente vai mandando aquele abraço especial, logicamente, aqui na melhor manhã para você, hein? Deixa eu me ver aqui, o meu amigo Gregory Garcia, tá lá ouvindo o Alvorada. Ô, Gregory, abraço, tá, meu amigo, tudo de bom? Boa semana, bom trabalho pra ti e pra família também. Uma feliz segunda, ótima semana pra minha amiga Lenilda, de Ponte Alto do Norte. Oi, Lenilda, bom dia, minha amiga, tudo de bom pra você também.
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Jadson e Jadson, jeito carinhoso, 5 para as 10 da manhã. A gente vai fechando nossa primeira parte então, gente. Tá, você continua ouvindo, continua com a gente, curtindo aqui a nossa melhor programação, tá? Você em casa, você no trabalho, você em toda a região, você no site, você no aplicativo, você no carro, você na casa da vizinha, você na casa da mãe, da sogra, ou você com seus afazeres diários ouvindo a gente, continua comigo que vamos até o meio-dia, tá? Daqui a pouquinho a gente segue com a nossa manhã, depois do momento de oração, com a segunda parte de Estação Alvorada. Primeira parte, encerrou aqui, hein? 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Belo Transas, pra gente curtir? Até começar aqui o nosso momento de oração. Faltando 3 minutos e meio para as 10 horas.

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3: Vamos lá, 10 horas e 1 minuto, pode participando aqui até as 10h05, a participação do ouvinte no momento de oração, tá? 10h05, a oração do padre Reginaldo Manzotti. 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Adivinha quem chegou? Adivinha? É ela mesma, minha amiga Zelanda.
4: Bom dia, Fabiano.
3: Bom dia.
4: É a Zelanda. Primeiro eu quero agradecer a Deus da gente ter saúde, estar junto com a família da gente. De oração de hoje eu peço para mim, pro meu esposo, pro meus filhos, pro meus netos. Peço que Deus, nosso Senhor, nossa Senhora proteja sempre eles. Pros meus tios e tias, primos e prima, pra Sandra e a família dela, pra Dona Iluíra e a família dela. E para quem estiver precisando de oração, Fabiano.
3: Tá bom, obrigado, Zelanda. 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Fabiano, eu quero oferecer oração para os meus filhos, Vinícius, Leandro, para o meu netinho Arturo Murilo e para mim. Quem mandou foi a Rosane. Oi, Zilda.
5: Bom dia, Fabiano, tudo bem? Hoje eu peço oração para mim, para toda a minha família, para todos vocês da rádio, para todos os doentes dos hospitais, para minha amiga Jucimara de Blumenau, para minha amiga Irma Alves e para quem precisar de oração. Abraços, tenham um bom dia, Zilda Silva.
3: Obrigado, Zilda, obrigado pela participação, tá? 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Bom dia, oração para Bianca, Angélica e para vocês da rádio, que Deus abençoe. Cândia Pires, o Adair e toda a família, abraço, tá? A Zeneide, oração aqui por ela, para os filhos Adilson, Israel, Alex, José, a filha Lúcia, o marido Nide, as noras a Sandy, Charla, Flaviane, os netos Pedro, Pedro Miguel, Luísa, Cauã, Jussara e Guilherme. Obrigado, Zeneide. 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Padre Reginaldo Manzotti com a oração de hoje, desta segunda-feira. Daqui a pouquinho eu volto com a sequência da manhã, tá? Padre Reginaldo, bom dia, padre!
6: Bom dia, queridos irmãos e irmãs, que a paz do Senhor esteja com você. Espero que você tenha um alegre despertar no Senhor. Hoje, segunda-feira, nós continuamos a fazer oração, invocando Nossa Senhora Aparecida, padroeira do Brasil, cuja festa também é feriado dia 12. Coloque as suas intenções e certamente ela levará a Jesus, Pai, Filho e Espírito Santo. Amém. Nossa Senhora da Conceição Aparecida, Mãe de Deus, Rainha dos Anjos, Advogada dos Pecadores, nesta manhã, a invocamos sendo padroeira do Brasil, de todos os brasileiros. Ó refúgio e consolação dos aflitos e atribulados, Nossa Senhora Aparecida, cheia de graça e de bondade, lançai sobre nós, brasileiros, devotos, um olhar favorável, para que sejamos socorridos por vós em todas as necessidades em que nos acharmos. E de modo particular, nesta manhã, faço o meu pedido. Nossa Senhora Aparecida, padroeira do Brasil, animados e com confiança a vós recorremos, tomando-vos para sempre como nossa mãe, nossa protetora, consolação e guia, esperança e luz na hora da morte. Nossa Senhora Aparecida, padroeira do Brasil, livre o Brasil de tudo o que possa ofender ao vosso Santíssimo Filho Jesus. Nossa Senhora, Mãe Aparecida, preservai-nos de todos os perigos da alma e do corpo. Dirigi-nos, ó Mãe, em todos os assuntos espirituais e temporais. Livrai-nos da tentação do demônio. Nossa Senhora Aparecida, padroeira, fazei que, trilhando o caminho da virtude, possamos um dia ver-vos e amar-vos na eterna glória com teu Filho. Nossa Senhora Aparecida, rogai por nós. Nossa Senhora Aparecida, intercedei por nós. Nossa Senhora Aparecida, fazei-nos dignos das promessas do teu Filho. Pai nosso, que estais no céu, santificado seja o vosso nome. Venha a nós o vosso reino. Seja feita a vossa vontade, assim na terra como no céu. O pão nosso de cada dia nos dai hoje. Perdoai-nos nas nossas ofensas, assim como nós perdoamos a quem nos tem ofendido. E não nos deixeis cair em tentação, mas livrai-nos do mal. Ó Deus, por intercessão de Nossa Senhora, a Virgem Mãe Aparecida, abençoai todos os brasileiros, os que vivem ao relento, os desempregados, os doentes. Abençoai o Brasil, as crianças, os jovens, os idosos, de modo especial as crianças no dia da criança. Nossa Senhora Aparecida, peça a teu Filho que abençoe a água, a roupa dos enfermos, as fotos de família. Em nome do Pai, do Filho e do Espírito Santo. Amém. Nossa Senhora Aparecida, cuidai do Brasil, em especial de nossas crianças. Amém.
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0: 10 e 13.
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Botânica, calma, tô de volta, 10h16. Ai, ai, tava tomando café, gente, tava tomando café. Tava tomando café e a trilha começou aqui, hein? Ah, vamos lá então, vamos começar a nossa segunda parte. Vamos continuar com a nossa manhã então, hein? Calma que tá tudo certo aqui, apenas eu tava tomando café, gente, hein? Não te preocupas aí, não. Cadê o locutor? Tava tomando café. Agora sim, segunda parte de Estação Alvorada, seguimos com a nossa manhã. Nesta manhã de segunda-feira, dia 5 de outubro de 2026. Abraços pra você ligado na melhor sintonia, na melhor companhia sempre. Vamos até o meio-dia com oferecimento agora, hein? 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Ó, você que não participou na primeira parte, não mandou mensagem por algum motivo, manda a partir de agora. Pra você que não mandou ainda, pra você que já mandou, manda de novo, não faz mal. Mas pra quem não participou na primeira parte, manda no 991063978, manda! Continuamos! Pete me adora! Quem gosta dessa música é a Cleri, não é, Cleri? Depois tem Traia Véia, Luan Pereira e muito mais na manhã!

legal e nem é de internet que eu tô falando, hein? Tá aí Traveia, Luan Pereira, 10h24. Continuamos nossa Estação Alvorada. Vai até o meio-dia pra você. Seguindo, Banda Ébano, será pra fechar nosso bloco aqui, hein? Daqui a pouco tem

0: bem, né? 11 horas, 11 não, 10 horas, hein? Que 11 horas nada, hein? 10h27, calma, gente, calma. 10h27. Toda Eba no Será. Também Traia Véia, Luan Pereira Wi-Fi e Pete Me Adora. Três nesse bloco especial do Estação Alvorada na Melhor Manhã. É Marilene Guetin, tudo bom, dona Marilene? Tudo certinho? Abraço pra você, ligada com a nossa programação também. Oi!
1: Oi, Fabiano.
0: Oi, oi.
1: Aqui é Guilhermina do Marciano.
0: Ô, Guilhermina,
1: Fernandes.
0: Fala, Guilhermina.
1: Queria pedir uma música.
0: Ah. Com.
1: Com Rick Renner, ao lado de Deus.
0: É.
1: Queria oferecer pra toda minha família e pra todos vocês aí da parte, pra quem gostar da música.
0: Tá bom, amiga.
1: Fico com Deus.
0: Fico com Deus também. Obrigado, Guilhermina. O Paulo tá lá ouvindo também, ô Paulo? Abraço, hein? Aí do Rancho Infinito, tudo certinho? É, meu amigo Orlando tá ouvindo a gente em Ponte Alta do Norte. Abraço lá pra Neide também. Lá pro Patrick. Uma infinidade de ouvintes ouvindo a nossa Alvorada de você. Muita gente ouvindo, mas eu quero muita gente também aqui no WhatsApp da Alvorada participando, hein, gente? É. Mandando um sinal de positivo aqui pra gente, confirmando que você tá ouvindo nossa Alvorada, confirmando nossa audiência. A Helenice também tá lá ouvindo a gente. Manda mensagem pro WhatsApp da Alvorada, hein? 99106-3978. A gente vai juntinhos até o meio-dia, tá? Nesta manhã, com o tempo fechado de segunda-feira. Por falar nisso, já vou destacar o nosso clima 94. A gente traz mais detalhes do nosso tempo, clima aqui no momento, nesta manhã de segunda-feira aqui na cidade.

0: Alvorada, são 10 horas e 29 minutos.
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0: 10h29, o tempo, como eu disse há pouco, céu fechado, encoberto, hein? Tem previsão de algum período, alguns períodos de melhoria? Tem, né? Mas, a princípio, vai ficar praticamente assim o dia todo, talvez alguns períodos de melhoria durante a tarde, hein? Aqui no centro, em Santa Cecília. Nenhuma chance de chuva, tá? Mesmo com o céu encoberto, não chove. Umidade relativa do ar na faixa dos 90%, ventos que sopram nesse instante. Aqui na Tânia, Ciola Gaudêncio, centro, em Santa Cecília. Na faixa aí, na velocidade de 13 km por hora. Temperatura marcando agora 14 graus para tarde. Temperatura não sobe mais que isso, não. Talvez sobe para os 15, no máximo 16 graus, hein? Amanhã, terça, segue com um dia bastante instável amanhã. Amanhã tem previsão de algumas pancadas, inclusive de chuvas rápidas amanhã. Com o céu praticamente todo encoberto amanhã também. Períodos de melhoria, sim, alguns, né? 11 graus a mínima pela manhã e 13 graus a máxima só. Quarta-feira ainda segue com o tempo instável, céu encoberto, 13 graus a mínima, 21 a máxima. Gente, dias instáveis, céu bastante coberto, previsão de pancadas de chuva aí que seguem a partir de quinta-feira e vai até sábado, pelo menos, dias bastante instáveis aqui na nossa região. Esse foi o nosso Clima 94.
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1: Vamos lá, gente, vamos lá. 10 horas e 34 minutos, é o Estação Alvorada até o meio-dia.
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1: Ó, você que não mandou mensagem no nosso WhatsApp ainda, manda, tá, gente? Vamos lá, eu quero você participando, quero você interagindo. Você participando no WhatsApp, interagindo comigo, o programa fica mais legal ainda quando você participa no nosso 99106-3978, tá? Aguardo você que não participou ainda, hein? Vamos lá. Celesc mantém 96 atendimentos após vendaval na região de Videira. A Celesc iniciou nesta segunda-feira, dia 5 hoje, né? Com 96 atendimentos remanescentes relacionados aos danos provocados pelo forte vendaval registrado na madrugada de ontem, domingo. O evento climático afetou o sistema elétrico em diversos municípios atendidos pela Agência Regional de Videira. Os fortes ventos provocaram queda de árvores, galhos sobre a rede, além do tombamento de postes, também foram registrados danos em transformadores e outros equipamentos do sistema elétrico. Para esta segunda-feira, a Celesc ampliou o número de equipes mobilizadas na região de Videira. O reforço inclui principalmente caminhões e profissionais capacitados para realizar a substituição de postes e transformadores danificados ou queimados, hein? Madrugada de domingo foi região de Videira, principalmente Monte Carlo, Fraiburgo, né? São os municípios muito atingidos pelo vendaval, pelos temporais na madrugada do último domingo ontem. 10h36, Matheus Vargas. Vamos matar saudade com o Matheus Vargas? Começando com o México é bom.

fala de aniversariantes do dia. E famosos, né? Sabe me dizer quem é Kate Winslet? Vamos ver se alguém sabe responder, hein? Quem é Kate Winslet? Kate Winslet, famosa, num filme famoso. Quem será ela, hein? Ela fez um par romântico com um ator conhecido também, de um filme que é um clássico, hein? Quem é Kate Winslet? Aniversariante famosa hoje, hein? Quem será, hein? Alguém saberia me responder? 99106-3978. Mas não vale no Google, né, gente? Senão nem perde a graça, né? É pra quem acompanha o programa desde o comecinho, hein? Desde lá na abertura do programa, hein? Se for no Google, aí não tem graça, né? Nem perde a graça a brincadeira, né? Aí perde a graça! Oi, Mari, tudo bom? Um abraço pra você, ligado na manhã, Mari. Lá pro Juca ouvindo a gente, lá pra Helenice, lá pra Cristiane também ouvindo em Timbó Grande, curtindo sempre nossa programação. Pra minha amiga Valdete também sempre ouvindo nessa manhã, lá pro Jaison, ouvindo nossa Alvorada. Quem mais? Tem muita gente ouvindo, claro. E você, tá curtindo a Alvorada? Vai no WhatsApp, diga lá que você tá ouvindo a nossa programação nesta manhã de segunda-feira.

0: Alvorada, agora 10h45.
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0: De volta, 13 minutos para as 11 horas. E aí, beleza? Tudo bem na manhã? Tudo certinho? Ah, e você, minha amiga, tranquila? E o nosso amigo ouvinte também, tranquilão, né? Segunda-feira, semana toda para trabalhar bastante, né? Aproveitar aí, com certeza, a nossa programação da Alvorada FM nos 94.5. Oi, Fabiano, você falou da Kate. A Kate Winslet é uma atriz, tá? Mas atriz de qual filme?

Filme mais famoso que ela fez. Com o que que ela fez um par romântico? Kate Winslet é uma atriz também. Tá, tudo bem, né? Mas faltam mais detalhes, hein? Pra quem acompanha o programa desde o comecinho aí vai saber responder, né? Vai lembrar que eu falei dela, hein? Lá no comecinho, nos aniversariantes famosos, aqui na programação da Alvorada. Bom, 12 para as 11, jovem de 23 anos é atingido por árvore durante trabalho e morre na Serra Catarinense, em São José do Cerrito. Um jovem de 23 anos morreu após ser atingido durante um trabalho com toras de eucalipto. Isso foi na tarde da sexta-feira, em São José do Cerrito. O acidente aconteceu na localidade de Recanto dos Albinos, às margens da SC-120. Segundo o Corpo de Bombeiros, a vítima trabalhava com uma máquina pesada em uma atividade que envolvia toras de madeira quando acabou atingida. Em seguida, o jovem ficou inconsciente entre as toras. O CAS mobilizou a equipe do Corpo de Bombeiros de Curitibanos, o Serviço Aeromédico Águia 4 de Lages, e os bombeiros receberam o chamado por volta das 13 horas e 53 minutos e seguiram até o local indicado. Quando chegaram, já encontraram o jovem inconsciente, com toras de eucalipto. Durante a avaliação, a equipe identificou ferimentos graves. Além disso, o jovem não apresentava os sinais vitais. Ele foi levado para o hospital, mas acabou não resistindo. E o médico, ainda do serviço aeromédico, avaliou que o jovem estava já sem vida, né? No local do acidente, infelizmente, aconteceu na tarde da última sexta-feira. Filme Hong Kong. Hong Kong não, King Kong. O Marshallão. Será que é o filme Kong Kong? É um famoso filme, hein? Ai, ai, ai. Será que é o King Kong? Eu confesso, não lembro se ela fez o Kong ou King Kong. Será que ela fez? Mas não é esse o filme, não, hein? Da Kate Winslet. Uma dica, hein? Ela fez um par romântico com Leonardo DiCaprio, hein? Ela fez par romântico com Leonardo DiCaprio. Oi, Fabiano. Eu acho que é o filme... como é que é? Filme, ela fez um par com o... Indiana Jones. Indiana Jones, será? Eu acho que é o Indiana Jones, né? Ah, será que é o King Kong, Indiana Jones? Fabiano, o filme é A Volta dos Que Não Foram. Esse filme é famoso, né? Ah, eu acho que ela fez par romântico com o ogro do filme Shrek. Tá bom, né? Tá bom, tá. O Shrek tá bom. 9 para as 11, sorriso maroto, eu topo.

0: Tá aí, Nashville. Opa, matando saudade com o Nashville. O Marcelo gostou, né, Marcelo? Nashville aqui na programação da Alvorada. Adoro amar você, também Sorriso Maroto, eu topo. 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Amanhã legal, segunda-feira, 10h50. Estão respondendo aqui a Kate Winslet, que é um dos aniversariantes famosos hoje, fez um famoso filme. Estão respondendo que é o Titanic. Será que é o Titanic, hein, ô Silvio? É, também o meu amigo aqui participou também, o Odair Simão, será que é o Titanic? É, também a Liliane Pereira participou, obrigado pelas participações, tá bom, gente? Você interagindo comigo, Claudinei também foi no Titanic. Bom dia pro meu amigo Adenir Fernandes, é o Titanic. Oi, Fabiano, eu acho que é o Planeta dos Macacos, hein? Eita! Eu acho que é Dini um Gênio, nossa! Essa é antigo, hein? Coitada da Kate, acho que nem nascido não era. Nadine um gênio. Essa era a década lá de... Meu Deus, década de 80 isso aí, né? Ai, quem mais? Ô, Fabiano, eu acho que é o Titanic, hein? Da Kate Winslet, famosa atriz, que fez o papel com Leonardo DiCaprio. Guerra nas Estrelas, estão respondendo aqui. Star Wars. Tá bom, gente. Só pra brincar um pouquinho, né? Brincadeira continua, tá? Vamos pro intervalo, chamando informação também, 11 horas em ponto, então, informação direto da rede de notícias Acaerte, aqui na nossa melhor manhã.
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0: Alvorada, 11 horas, bom dia, volto daqui a pouco.
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3: 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O governador Jorginho Melo conquistou a reeleição no primeiro turno com quase 69% dos votos válidos em Santa Catarina. Em segundo lugar ficou Gelson Merizio com 668.021 votos. João Rodrigues ficou em terceiro com 569.263 votos. Melo acompanhou a apuração em um comitê partidário no Jardim Atlântico, em Florianópolis. Após a confirmação da vitória, o governador destacou:
4: eu sou um homem comum, mas focado no trabalho. Eu sempre digo que é época de campanha, para mim é época de colheita. E a colheita deu boa. Eu quero agradecer, vou agradecer o povo daquele Timbão que está lá atrás, está entupido de gente. Agradecer esse pessoal que está aqui na minha retaguarda e depois vou agradecer todos lá. Pelo trabalho que cada um fez, dedicação, não tem dia, não tem hora. Uma campanha é uma coisa muito trabalhosa. Mesmo você tendo feito um bom governo, um bom trabalho, mas mesmo assim ela é trabalhosa. Porque não adianta se você não tiver entrega, e eu desde o primeiro dia eu sempre disse, eu quero poder ter chance de mostrar um pouco do que a gente realizou em todas as obras, em todos os serviços de Santa Catarina, que são muito melhor na educação, na saúde, na infraestrutura, na segurança pública, na captação de novos investimentos e por aí afora.
3: Ao todo, Jorginho Melo recebeu um total de 2.942.386 votos. Seu novo mandato inicia em janeiro com um novo vice-governador. O ex-prefeito de Joinville, Adriano Silva, assume o posto após 6 anos na cidade mais populosa do estado. De Florianópolis, da Rede de Notícias Acaerte, Carol Denardi.
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0: Vamos lá, 11 horas e 3 minutos. 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
0: Estação Apurada. Vamos lá, seguindo pra você, são 11 horas e 6 minutos. É, pra você ligado na nossa melhor manhã, continua participando e interagindo aqui no WhatsApp da Alvorada, tá? 991063978. Alusão pra Pedrolina, minha amigona Pedrolina, bom dia. Tá pra Neuza, tá lá ligadinha também na Alvorada, Lenilda, Maicon, a minha amiga a Marinéia, tá sempre ouvindo a gente, a Janete. Abração aí pra Viviane também, curtindo nossa manhã da Alvorada. Lá pra Joanita, galera toda aí ouvindo nossa programação da manhã, curtindo a melhor frequência 94.5. Eric Landi, ele não é eu, 11.6.

Opa, legal, hein, gente? 11h14, Ana Castela, Zezé de Camargo e Luciano. Você vai ver, e no dia em que eu saí de casa, e Eric Lande, ele não é 991063978. Minha amiga comadre, minha comadre amiga, tá fazendo almoço, ô Maria? E daí? É, a Maria tá nervosa lá, diz que não sabe o que faz almoço hoje, hein? Faz aquela famosa comida francesa, resto de domingo. Quem mais tá na dúvida aí o que faz almoço hoje, hein? Segunda-feira? Já tá na dúvida o que fazer de almoço hoje. Gente, recados. Primeiramente, um molho de chaves. Se alguém encontrar um molho de chaves de uma casa, tá? Manda pra cá, traz aqui na rádio, tá? Deixa ali na recepção que a gente entrega pro dono, né? É um amigo nosso, nosso ouvinte, que perdeu um molho de chaves da casa. E tá aí desesperado pra encontrar, hein? Esse molho de chaves. Se você encontrar na cidade aí, de repente extraviado um molho de chaves numa casa, traz aqui na recepção da Rádio Alvorada, tá bom? Aí a gente avisa o proprietário. Recado importante também, depois das eleições de ontem, do primeiro turno, vem aí o segundo turno, dia 25 de outubro, lembrando que propaganda eleitoral já começa dia 9, né, gente? A propaganda eleitoral no rádio e na TV já começa dia 9, então a partir do dia 9, que é sexta-feira próxima, já teremos aí, novamente, propaganda eleitoral agora pro segundo turno, né, das eleições para presidente, tá? E... relação ao pleito de ontem, os resultados, todos os resultados, tá? Ontem à noite, na nossa cobertura, na apuração, nós ficamos devendo os ganhadores, né? Os deputados eleitos, os 40 deputados estaduais e os 20 deputados federais eleitos, né? Então já está disponível aí desde hoje de manhã, aí nas redes sociais da Alvorada, tá? No site também, para você conferir todos os eleitos, né? E os reeleitos. Tivemos, além dos eleitos, né? Os reeleitos, a deputados federais, estaduais, os senadores também, os governadores, né? A questão do segundo turno aí para presidente da República também. Então, todos os detalhes com todos os eleitos e reeleitos depois do pleito de ontem, já disponível no site da Alvorada, alvorada945.com.br, e também nas redes sociais da Alvorada FM, tá bom? Só dar um recado importante para você que acompanha a nossa programação sempre.

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0: Olá, 11:21, seguindo pra você na manhã, pra você ligado em 94. Ó, muita gente não participou ainda, hein? Tô sentindo falta de vários ouvintes que não mandaram mensagem pra mim hoje ainda, hein? Aqui no WhatsApp da Alvorada, hein? Então, seguinte, não mandou? Se der tempo, manda um salve pra mim aí, um sinal de positivo, pra gente confirmar a nossa audiência e também confirmar que você tá ouvindo a Alvorada. Quem não mandou, manda, gente, hein? Tô sentindo falta de vários ouvintes que ainda não mandaram mensagem pra Alvorada. Enquanto isso, matando saudade com Zé Henrique Gabriel e o Instinto Animal. 11:21.

0: 11h29, me leva Latino, Caio Giovanni, versão ao vivo essa, hein? Sucesso antigo do Latino aqui na melhor programação. 11h29, Zé Henrique e Gabriel, Instinto Animal na melhor manhã. Vamos abrindo nossa última meia hora aqui do Estação Alvorada, hein? Um abração pro Elson de Moraes, mandou aqui um vídeo ouvindo a nossa Alvorada, ouçam. Muito bem, ouçam o vídeo e ouçam o áudio do vídeo, né? Abraço, Celina, quer ouvir que música mesmo, Celina?
1: Bom dia, Fabiano.
0: Bom dia.
1: Eu quero o meu grito de amor.
0: Você quer o seu
1: bom
0: grito?
1: Bom dia pra você.
0: Você quer o seu grito de amor. Daqui a pouco eu mando com o Zé Felipe, tá? Abraço, Celina. Deixa eu mandar um bom dia aqui, retribuir, na verdade, bom dia da Ivonete, da Eliane Carvalho. Mas tem mais ouvintes que não mandaram ainda mensagem hoje, hein? Tem mais, hein? Tem mais ouvintes ainda. É que não mandaram mensagem pra mim hoje ainda, hein? Tem mais, hein? Dá tempo ainda, hein? Até o meio-dia estamos aqui. Até o meio-dia estamos por aqui, gente.

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2: A equipe do Palmeiras terá um calendário cheio após a pausa da data FIFA. A partir do dia 8, agora desse mês de outubro, quando enfrenta o Bahia pelo Campeonato Brasileiro, o time tem 10 partidas marcadas no período de um mês até 8 de novembro. São jogos do Brasileirão e decisões da Copa do Brasil e da Libertadores. Duas das partidas do Campeonato Nacional, do Campeonato Brasileiro, são clássicos, contra o Corinthians no dia 11 de outubro e contra o Santos no dia 28. Em meados de outubro, nos dias 14 e 21, o Verdão disputa as semifinais da Libertadores contra o Fluminense. Pouco depois, no início de novembro, encontra o Vasco nos dias 1 e 8 pela semifinal da Copa do Brasil. As demais partidas do Brasileirão também são decisivas, sobretudo em um momento em que toda vitória pode empurrar a equipe para mais perto da liderança do campeonato. O técnico Abel Ferreira, que sempre critica o calendário do futebol brasileiro, vai ter uma maratona de jogos pela frente com o Verdão. Com as informações para o Giro do Esporte, Jean Andrade.
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1: Olá então, 11 horas e 35 minutos, a nossa estação Alvorada nesta manhã de segunda-feira.
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1: Pra você em casa, pra você que de repente já tá almoçando, hein? É, tem algumas pessoas aí que já almoçam cedo, né? 11h30, 11h35, já tá almoçando, que depende muito do horário de trabalho, então almoça mais cedo. Pra quem vai almoçar ainda, tá se preparando pra mais aí, uma sequência de segunda-feira, uma semana completa e com muitas coisas boas, com certeza, que aconteçam. Deixa eu mandar um abraço pro Edson, lá pro meu amigo Furtado, lá pro Luciano também, mandou mensagem aqui agora há pouco, né? Um abraço, meu amigo, um abraço, bom dia pra vocês aí, boa semana, até lá pra Nanda e também pro nosso amigão, o Getúlio, meu amigo Graxa, o grande Graxa Giliard. Tudo bom? Um abraço pra vocês aí, ligados na Alvorada FM em 94.5. Zé Felipe, meu grito de amor, lá pra Celina.

Costa. Nosso jornal, o Alvorada Notícias, começa ao 12h10, após a propaganda eleitoral, aí que vem pro segundo turno, tá? Aí o nosso Alvorada Notícias, a partir de sexta-feira, vai ter aí, vai ser mais curto, 20 minutos apenas de jornal, né? Mas enquanto isso, hoje começa meio-dia normalmente, tá? O nosso Alvorada Notícias, dentre os destaques, Ponte Alto do Norte é o primeiro município do Brasil a transmitir dados das eleições 2026 ao TSE, o Tribunal Superior Eleitoral. Veículo é destruído por incêndio durante madrugada em Santa Cecília, madrugada de hoje, aqui no município de Santa Cecília. E teremos daqui a pouquinho no nosso Alvorada Notícias. Santa Catarina reelege 9 deputados federais em 2026. Júlia Zanatta é a mais votada com 560 mil votos. Santa Catarina ultrapassa 80 mil crimes virtuais em 2026, com destaque para estelionatos, hein? E claro, tem os destaques do esporte, previsão do tempo, logo mais, daqui a pouquinho, meio-dia, o nosso Alvorada Notícias.

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0: chega a 11h48, 12 minutos faltando pro meio-dia, pra você ligado na nossa manhã, pra você ligado na 94, ligado no site também, alvorada945.com.br, nossas redes sociais também, pra você visualizar, conferir também, muita coisa nas redes sociais também, inclusive todos os escolhidos e eleitos, né? Deputados federais e estaduais também, pode conferir nas redes sociais também da Alvorada e também bem como no site da nossa 94.
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0: As últimas de hoje, daqui a pouco eu volto para encerrar a nossa melhor manhã.

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Curtimos o Henrique Juliano, metade da estrada. Também a gente ouviu aqui o grupo Menos é Mais, o Pedro Pecado, com a participação de Simone Mendes, 11h54. Gente, já vou encerrando aqui o nosso Estação Alvorada na sua segunda parte, então. 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Vou deixar o Rapa, Anjos pra quem tem fé. Daqui a pouquinho a gente volta trazendo o nosso Alvorada Notícias, tá bom? Fique na sintonia da Alvorada, fique na companhia da Alvorada, na rádio que vai mais longe, pra ficar bem mais perto de você. Daqui a pouco tem meia hora de informações pra você na Alvorada. Abraço, gente, até mais.

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5: Agora 12h01. Boa tarde para você. Hoje, segunda-feira, 5 de outubro de 2026, em Santa Cecília, céu encoberto, temperatura marcando 14 graus aqui no centro da cidade. Sou Fabiano Carlos, começa agora o Alvorada Notícias. 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Vamos com destaques da edição de hoje. Santa Catarina reelege 9 deputados federais em 2026. Júlia Zanata é a mais votada com 560 mil votos. Ponte Alta do Norte é o primeiro município do Brasil a transmitir dados das eleições 2026. Veículo é destruído por incêndio durante a madrugada em Santa Cecília. Tem o esporte e também tem a previsão do tempo. Estamos começando mais uma edição do Alvorada Notícias.
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5: 12h02, confirmada a condenação de homem por sequestro, feminicídio e ocultação do corpo da filha. Direto do Tribunal de Justiça de Santa Catarina, Marcelo Fernandes.
6: A 5ª Câmara Criminal do Tribunal de Justiça de Santa Catarina manteve a condenação de um homem acusado de sequestrar, matar e ocultar o corpo da própria filha de 1 ano de idade. A decisão foi tomada em recurso de apelação contra o veredito do Tribunal do Júri, que resultou na fixação de pena de 71 anos de reclusão em regime inicial aberto, além de 300 dias multa. O caso ocorreu em 25 de maio de 2025, no Oeste Catarinense. O réu foi condenado pelo Tribunal do Júri pelos crimes de sequestro qualificado, feminicídio majorado e ocultação de cadáver. No recurso, a defesa alegou cerceamento de defesa durante o julgamento e questionou as condenações pelos crimes de sequestro e ocultação de cadáver. Ao analisar o recurso, o tribunal concluiu que não houve cerceamento de defesa. O tribunal manteve a condenação pelo crime de sequestro. O acórdão destacou ainda que o poder familiar não autoriza a restrição arbitrária da liberdade da criança. Para o tribunal, a decisão tomada pelo Conselho de Sentença encontrou suporte suficiente nas provas apresentadas no processo. Na análise da dosimetria, o tribunal manteve os principais fundamentos utilizados para estabelecer a pena. No final, o tribunal conheceu apenas parcialmente do recurso e, na parte analisada, negou o provimento aos pedidos da defesa. Com isso, foi mantida a condenação de 71 anos de reclusão em regime inicial fechado, além dos 300 dias multa. A decisão foi unânime.
7: É isso então, Fabiano. Do Tribunal de Justiça de Santa Catarina, em Florianópolis, Marcelo Fernandes para Alvorada FM.
5: E agora vamos com as notícias do campo, você do agro, com Genauro Stefanski no nosso Giro Rural.
8: A partir de agora, eu estou chegando com mais um programa Giro Rural. É a sua Rádio Freiburgo, é a sua Rádio Alvorada FM, levando as informações e os destaques para o campo, para o agronegócio. E meus amigos e minhas amigas, é importante destacar, principalmente neste pós-eleições, que o agro sai das urnas mais forte e cobra respostas do próximo governo. É isso mesmo. Independente de quem ganhar as eleições do segundo turno, seja o atual presidente ou seja o seu oponente, vai ter que ficar realmente esperto para dar respostas ao setor do agronegócio. Setor esse que espera avanços em crédito rural, em renegociação de dívidas, seguro, segurança jurídica e infraestrutura. Resultado das eleições também fortalece a representação do agro no Congresso. Isso nós não podemos esquecer. O agronegócio chega ao pós-eleição de 2026 no primeiro turno com uma posição de maior força política, mas também com uma lista extensa de cobranças para o próximo governo, como eu destaquei. Resultado de uma das forças é a presença de representantes ligados ao setor do Congresso e que aumentou a expectativa de pautas que são consideradas estratégicas para o campo e que têm um espaço na agenda nacional a partir de 2027. Inclusive, a imprensa nacional vem destacando isso. Entre as principais demandas estão a questão do crédito rural com custo mais baixo, para que possa se buscar financiamentos para que o agro aumente a sua produtividade. Já tem entidades do setor que estão defendendo que o próximo governo estabeleça uma política agrícola de longo prazo, capaz de reduzir a insegurança e de dar condições para o produtor planejar investimentos. Algumas questões preocupam. O crédito e o endividamento são dois fatores. Um dos principais desafios está, portanto, no acesso ao crédito, como eu falei desde o início. Apesar do Plano Safra 2026-2027 disponibilizar 525,1 bilhões para o setor empresarial, com recursos para custeio, comercialização e investimentos, eu estou falando do setor empresarial do agro. O custo do dinheiro continua sendo uma preocupação para os produtores diante dos juros elevados. E eu já bati muito nessa tecla aqui no nosso programa. A situação ela fica mais delicada para produtores que enfrentam dificuldades financeiras. A renegociação das dívidas rurais está entre as pautas que o setor considera como prioridade. A atual medida de renegociação vem enfrentando dificuldades de implementação e entidades do agro pressionam o Congresso por mudanças que ampliem o número de produtores beneficiados. Eu posso dizer o seguinte, fala-se muito em renegociações, em melhorar a vida do produtor, mas, na prática, os produtores, inclusive aqui de Santa Catarina, que a gente conversa, dizem que não é tão fácil assim de ter acesso e que os juros estão altos demais. Então, a expectativa é que as mudanças realmente aconteçam, seja quem for o próximo presidente. Já que, quando trata-se do legislativo, tudo já está definido e o agro cobra respostas. Para o Giro Rural, Genauro Stefanski.
5: Agora são 12:08, é o nosso Alvorada Notícias. Veículo é destruído por incêndio durante a madrugada em Santa Cecília. Um veículo foi completamente destruído por um incêndio na madrugada desta segunda-feira em Santa Cecília. O Corpo de Bombeiros foi acionado para atender a ocorrência. Ao chegar ao local, encontrou o automóvel tomado pelas chamas. Segundo os bombeiros, o fogo estava inicialmente concentrado na região frontal e no interior do veículo. A guarnição realizou o isolamento e a segurança da área e iniciou o combate direto às chamas, utilizando aproximadamente 1.000 litros de água. Após controlar o incêndio, os bombeiros realizaram rescaldo para identificar possíveis pontos quentes e evitar que o fogo voltasse a se espalhar. O veículo foi totalmente destruído, não houve registro de vítimas, o proprietário não foi localizado e após a conclusão dos trabalhos, o local ficou sob os cuidados da Polícia Militar, que também estava presente na ocorrência. Aconteceu na madrugada desta segunda-feira, aqui em Santa Cecília. Agora são 12:09. Bom, vamos ao intervalo comercial. Na volta tem mais informações aqui no Alvorada Notícias.
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5: São 12 horas e 12 minutos. Santa Catarina reelege 9 deputados federais em 2026 e Júlia Zanatta é a candidata mais votada. Reportagem, detalhes com Igor Marcondes.
12: Santa Catarina terá 9 deputados federais reeleitos para a próxima legislatura. O resultado do primeiro turno das eleições de 2026 manteve mais da metade dos atuais representantes do estado na Câmara dos Deputados. 7 cadeiras passarão a ser ocupadas por novos parlamentares a partir de fevereiro de 2027. Os deputados que renovaram o mandato são Júlia Zanatta, do PL, Ana Paula Lima e professor Pedro Xai, ambos do PT, Pezente, do MDB, Gilson Marques, do Novo, Daniela Rainer, Zé Trovão, Ricardo Guidi e Daniel Freitas, todos do PL. Júlia Zanatta foi o grande destaque. A deputada garantiu a reeleição e terminou como a candidata mais votada para o cargo no estado, com 560.223 votos, o equivalente a 13,15% dos votos válidos. Na sequência, aparecem Ana Paula Lima com 201.377 votos e professor Pedro Uquizai com 164.389 votos. A renovação da bancada catarinense será formada por Jair Renan Bolsonaro e Sargento Lima, do PL, Giovana Mondardo, do PCdoB, Júlio Garcia, do PSD, Zé Milton, do PP, Paulinha, do Podemos e Geovânia de Sá, do Republicanos. Jair Renan Bolsonaro foi o quarto mais votado entre os eleitos, com 131.555 votos. Sargento Lima recebeu 128.333 votos. O resultado consolidou o PL como o partido com maior representação de Santa Catarina na Câmara dos Deputados. A sigla elegeu 7 dos 16 deputados federais do estado. O PT terá 2 cadeiras. MDB, Novo, PCdoB, PSD, PP, Podemos e Republicanos terão 1 representante cada. A nova composição da bancada catarinense começa a exercer o mandato em 1º de fevereiro de 2027. Repórter Igor Marcondes, com informações para o Alvorada Notícias.
5: E Ponte Alta do Norte é o primeiro município do Brasil a transmitir dados das eleições 2026 ao TSE. Os detalhes com Gilmar Santos.
13: Ponte Alta do Norte foi o primeiro município do Brasil a transmitir os dados de uma urna eletrônica para o Banco de Dados do Tribunal Superior Eleitoral, o TSE, neste domingo, dia 4 de outubro, durante o primeiro turno das eleições 2026. A transmissão ocorreu às 17 horas e 8 minutos, segundo informações da Justiça Eleitoral de Curitibanos. De acordo com Jefferson Fanton, chefe do cartório eleitoral de Curitibanos, o município conseguiu o feito graças à organização e ao planejamento realizados antes da eleição, que envolveram treinamento técnico e preparação dos mesários. É um mérito, um feito de ser o primeiro município a ter uma transmissão no banco de dados do TSE, destacou Jefferson. Segundo ele, o resultado também demonstra o trabalho realizado pela Justiça Eleitoral de Curitibanos durante as diferentes etapas de preparação para o pleito. Apesar de Ponte Alta do Norte ter sido o primeiro município a transmitir uma urna, o primeiro a concluir a transmissão foi Lajeado Grande, também em Santa Catarina, às 17 horas e 13 minutos. Na 11ª Zona Eleitoral, que abrange Curitibanos e outros municípios da região, foram utilizadas 152 urnas eletrônicas. Deste total, apenas duas precisaram ser substituídas durante a votação. As trocas ocorreram nas sessões 76 em Bom Jesus e 89 em Ponte Alta do Norte. Em Frei Rogério, uma urna apresentou problema, mas a situação foi solucionada sem a necessidade de substituição do equipamento. Para Jefferson, o baixo número de ocorrências demonstra o resultado positivo do trabalho realizado nos últimos meses, que envolveu a preparação das urnas, convocação e treinamento dos mesários e organização das sessões eleitorais. Estamos muito satisfeitos com a equipe. Todo mundo trabalhou de forma séria e comprometida e o resultado vem de um trabalho bem consistente, afirmou. Segundo o chefe do cartório, embora a Justiça Eleitoral busque agilidade no encerramento das sessões, alguns fatores podem interferir no processo, como filas e dificuldades enfrentadas pelos eleitores durante a votação. Com informações para o Alvorada Notícias, Gilmar Santos.
5: E Santa Catarina ultrapassa 80 mil crimes virtuais em 2026, com destaque para estelionatos. De Florianópolis, Carol Denardi.
14: O criminoso que antes precisava estar fisicamente diante da vítima, agora pode agir de qualquer lugar. Em Santa Catarina, os registros de crimes em ambiente virtual cresceram mais de 30% entre 2022 e 2026. Só neste ano, já foram mais de 87 mil fatos. Entre eles, mais de 50 mil são estelionatos. O secretário de Estado da Segurança Pública, Flávio Rogério Graff, destaca os públicos que precisam ficar atentos.
15: De 2022 até 2026, nós tivemos quase 400 mil fatos comunicados. Somente em 2026, 87.402 foram comunicados. E com públicos, muitas vezes, os mais variados, mas especificamente os idosos, os aposentados, as pessoas que usam a modalidade de pagamento Pix.
14: Entre os golpes mais comuns estão os pedidos falsos de dinheiro e o falso advogado. Como enumera o perito oficial e superintendente regional da Polícia Científica em Joinville, Yuri Nunes Lopes.
16: Então nós temos observado aumentos, por exemplo, de golpes que envolvem pedidos falsos de Pix, pessoas se passando por familiares, por amigos, pedindo ali no WhatsApp para pagar um boleto ou para fazer uma transferência, alegando que tem um problema na conta. Nós temos observado com muita frequência o golpe do falso advogado, que é quando uma pessoa, a vítima, né, ela de fato ela tem um processo em andamento na justiça e o golpista entra em contato com ela se passando pelo advogado ou pelo escritório de advocacia.
14: Yuri Lopes afirma que também há golpes para roubar senhas e acessar contas.
16: Temos as outras modalidades também em que as credenciais de acesso da vítima são ali subtraídas, são aproveitadas pelo golpista. Quando ele consegue invadir um e-mail, porque consegue uma senha de e-mail, consegue uma senha bancária.
14: O perito geral adjunto da Polícia Científica de Santa Catarina, Douglas de Oliveira Balém, pontua a mudança desses crimes.
17: Eu sou perito criminal desde 2009, trabalho no setor de informática forense. Então, eu acho que eu consegui ver a transformação que os crimes que envolvem computadores, celulares, tiveram, né, na segurança pública, né? A tendência, a gente vê que o estelionato está passando muito por isso, né? Vindo para a parte digital hoje em dia.
14: Com golpes cada vez mais sofisticados, a principal orientação é desconfiar de pedidos inesperados e confirmar as informações antes de transferir qualquer valor. De Florianópolis, da Rede de Notícias AKRT, Carol Denardi.
5: Agora 12 horas com 20 minutos, intervalo comercial na volta, tem esporte e também a previsão do tempo.
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1: Agora são 12 horas e 23 minutos. Gian Andrade e as notícias do esporte.
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4: O craque argentino Lionel Messi vai se despedir da seleção. É, isso mesmo. O jogo é contra o Benin na próxima terça-feira, amanhã, no Monumental de Núñez, em Buenos Aires. As entradas colocadas à venda para o público geral custaram entre 90 mil e 480 mil pesos argentinos, cerca de 308 a 1,6 mil reais, a 1.600 reais, e se esgotaram em aproximadamente 90 minutos. A venda começou às 18 horas, ainda da semana passada, no final da semana passada, através da plataforma, e se esgotaram logo na sequência. A despedida oficial do Lionel Messi da seleção argentina será contra o Benin em amistoso internacional no Mental de Núñez. A partida está marcada para as 20 horas, horário de Brasília. O estádio tem capacidade atual para 85 mil pessoas e estará lotado para a despedida. Os preços oficiais divulgados pela AFA variaram de acordo com o setor. Mesmo depois do esgotamento da venda inicial, uma nova quantidade de ingressos apareceu nas plataformas oficiais, o que gerou uma nova procura. Havia entradas no setor, em alguns setores ainda do estádio, mas que duraram pouco tempo. Os torcedores que não conseguiram entrada para o jogo da crise, né? Cristiano Ronaldo em Portugal, o jogador de 41 anos, teve uma situação aí recentemente com o Jorge Jesus. Ao que tudo indica, ele não gostou de ficar aquecendo cerca de 30 minutos, não ter entrado no amistoso de Portugal. E aí gerou um desconforto. Jorge Jesus deu uma declaração recente, disse que não vai pedir desculpas para Cristiano Ronaldo, mas amenizou a situação. Disse que o jogador volta quando quiser. Deixou abertas as portas. É um jogador importante, é um ídolo, claro, já está no seu fim de carreira, no fim de ciclo também com a seleção portuguesa, e acho que aparando essas arestas aí, Jorge Jesus também é um treinador muito sanguíneo, muito forte nas suas convicções, e jogos atrasados. O Santos aproveitou a pausa, venceu o São Paulo, né? 3 pontos para a equipe santista, já soma 41 pontos. Também o Atlético Mineiro, em jogo atrasado, venceu o Bragantino pelo placar de 1-0, foi a 43 pontos também a equipe mineira. Então, jogos atrasados aí que foram realizados, e sendo assim, apenas um confronto atrasado ainda para acontecer, que é Chapecoense e Vasco, em data ainda a ser definida. A bola volta a rolar a partir de quarta-feira para a 29ª rodada do Brasileirão da Série A. As informações de hoje eram essas. Desejo a todos uma excelente semana. Volto amanhã com o Boletim do Esporte. Jean Andrade.
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1: Vamos lá então, Leandro Puchalski, o tempo aqui para esse início de semana aqui na nossa região. Leandro, boa tarde para você.
5: Boa tarde, Fabiano. Boa tarde para todos os nossos ouvintes aqui da Alvorada.
6: A sequência desta segunda-feira segue com tempo instável, pessoal. A gente ainda tem uma boa presença das nuvens pelas áreas aqui do meio oeste, nuvens que começam a ficar mais carregadas e aí aumenta, né, a condição de chuva para o decorrer das próximas horas. Bom, isoladamente a gente ter algumas trovoadas, algumas descargas elétricas, não dá para descartar, tá? Então tem atenção também em relação a isso. Felizmente, pouquíssimas áreas, na maior parte das regiões acaba sendo uma chuva, digamos assim, normal, mas isoladamente ter uma ou outra trovoada não dá para descartar. Bom, durante o decorrer dessa terça-feira, manutenção desse tempo mais instável, principalmente no período da manhã, na madrugada, no começo do dia, com maior possibilidade de chuva, à medida que a terça-feira ocorre, vai intercalar períodos de melhoria, a gente vai tendo momentos de tempo seco, tá? Quanto mais à tarde, mas isso ocorre. Temperaturas ao iniciar o dia na casa de 13, 14 graus, durante a tarde em torno de uns 22. Tendência, pessoal, que a gente tenha um tempo mais seco, apesar de muitas nuvens na quarta, mas quanto mais final de quinta, sexta-feira, volta a chover e chover mais forte. Abraço a todos, informações do tempo da Puchowski Meteorologia.
1: Muito bem, 12 horas e 27 minutos. Nossa última informação: eleições 2026 deixam 10 deputados catarinenses sem mandato. 4 federais e 6 estaduais não se reelegeram. Dos 13 deputados federais que tentaram reeleição, 9 conseguiram. Na Assembleia, 26 dos 31 que buscavam o novo mandato foram reconduzidos. Novos parlamentares tomam posse em 1º de fevereiro de 2027. Detalhes com Igor Marcondes.
7: As urnas de 2026 mandaram 10 deputados catarinenses que tinham mandato para casa. Conforme a totalização do TSE, ficaram de fora 4 deputados federais e 6 estaduais que tentavam mais 4 anos em Brasília ou na Alesc. Na Câmara dos Deputados, 13 dos 16 parlamentares em exercício concorreram de novo. 9 se reelegeram. Os 4 que não conseguiram renovar o mandato foram Jorge Guetem, do Republicano, Ismael dos Santos, do PL, Valdir Cobalcini, do MDB, e Fábio Choquete, do União Brasil. Jorge Guetem, que em 2022 havia sido o terceiro mais votado do estado, caiu de 159 mil para pouco mais de 43 mil votos. Ismael dos Santos ficou a menos de 2 mil votos da última vaga do PL. Valdir Cobalcini e Fábio Choquete até aumentaram a votação em relação a 2022. Mas ficaram como suplentes, porque seus partidos elegeram apenas um deputado cada. Na Alesc, 31 dos 40 eleitos em 2022 buscavam um novo mandato, e 26 conseguiram. Entre os que ficaram de fora estão Jair Mioto e Ivan Nats, ambos do PL, Matheus Cadorim, do Novo, Marcos Vieira, do PSDB, Berlanda, do PSD, e Alex Brasil, do PL. O resultado reforça a renovação parcial das bancadas catarinenses. 9 deputados federais e 26 estaduais conseguiram se manter. Os novos parlamentares tomam posse em 1º de fevereiro de 2027. Repórter Igor Marcondes com informações para o Alvorada Notícias.
1: 12 horas com 29 minutos. Vamos encerrando nosso Alvorada Notícias desta segunda-feira, dia 5 de outubro. 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Quer rever mais informações? Acesse o site alvorada945.com.br, as nossas redes sociais e, claro, nossa programação que segue aqui nesta segunda-feira, e as informações seguem na programação também. Um abraço para você, uma excelente tarde. Nos falamos na programação da Alvorada. Já já tem Frequência 94 com o Renan Caetano. Um abraço.
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12: 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Maravilha! Muito, muito, muito, muito boa tarde pra você. É segunda-feira, semana começando. Dia 5 de outubro já, né? 5 de outubro de 2026, uma segunda-feira especial, e eu estou aqui para trazer para você a programação do nosso Frequência 94. Quero você participando, viu? Quero você interagindo comigo aqui no 991063978. Vai mandando sua mensagem. Já mandou? Já mandou? Se ainda não mandou, vai mandando agora. Manda agora aí para mim, vai uma mensagem. Manda uma figurinha, pode ser? 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
12: Maravilha, e nós começamos por aqui com o nosso Frequência 94. Eu quero você participando, né? Quem vai participar comigo primeiro? Quem vai ser o primeiro ou a primeira a mandar uma mensagem pra mim aqui nessa tarde especial, hein? Tô aguardando a mensagem, cadê? Né? É aquele tempo necessário sempre, né? Que eu digo pra você pegar o seu celular, né? Abrir o aplicativo WhatsApp, mandar a mensagem e interagir comigo. Vamos lá, 991063978, 991063978 é o nosso WhatsApp. Cadê você? Cadê meus amigos e minhas amigas? Quem vai mandar mensagem pra mim? Quem vai mandar mensagem pra mim agora? Agora aqui na programação, hein? Meio-dia e 34, você estava ouvindo o Alvorada Notícias, né, com o Fabiano Carlos. Falou bastante aí, né, no nosso Alvorada Notícias, foi bastante falado a respeito do pleito eleitoral de ontem, né, os deputados federais, deputados estaduais, senadores, governador eleito aqui em Santa Catarina, né, a eleição presidencial vai para segundo turno. E você, já vai participando, vai interagindo no 991063978, vai mandando sua mensagem, ó, começou a chegar a mensagem do ouvinte aqui, a Cida tá participando comigo. Ô Cida, um abraço, muito boa tarde pra você, mandou, né, uma figurinha de boa tarde por aqui. Quem mais tá participando? O Jean também tá com o rádio ligado, meu amigo Luciano, né, quem mais tá com o rádio ligado por aqui? Hã? Aqui, entendi, um abraço lá pro nosso amigo Pedro também. Tá chegando mensagem, hein? Tá chegando mensagem, agora tem Gustavo Lima. Daqui a pouco tem um áudio do ouvinte.

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0: maravilha, agora 12 horas mais 41 minutos aqui na nossa programação. Tem áudio do ouvinte, isso, pra falar com a gente? Áudio aqui na programação, fala comigo.
1: Fala, Renan, estamos aqui almoçando, escutando a rádio aqui, eu e o seu Ivo Pires de Moraes e o Khalid Rodrigo.
0: Valeu, valeu, né, galera, gente boa participando com a gente, um abraço lá pro seu Ivo, pro Khalid, pro Rodrigo, né, toda a família curtindo a nossa Alvorada FM.
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0: E por aqui nós seguimos com muita música, sucessos pra você. Falando em sucesso, tem... Gustavo Mioto e a música Anjos Não Tem Cópia. Pode ser? Então vai.

0: 12 horas mais 45 minutos.
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4: Você sabe como funciona o sistema CNA, FAESC, Senar, Sindicatos Rurais? 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

maravilha, que maravilha, que legal, né? Uma segunda-feira, né? Um tempo nublado, é claro, né? Tá nublado aqui em Santa Cecília, mas uma segunda-feira em que estamos juntos mais uma tarde, né? Uma tarde especial por aqui. Eu quero você participando comigo, né? Quem sabe você é amigo, você é amiga, tá no seu horário de almoço, tá aí aguardando, daqui a pouquinho vai entrar no serviço, ou quem sabe você tá de folga hoje, você é amiga dona de casa, você é amigo também, quem sabe que fica as tardes aí na sua casa também. Vai mandando sua mensagem aí, manda aí no 991063978, confirma a audiência comigo, fazer a nossa melhor programação nessa tarde. Manda um joinha aí, vai. Manda um joinha pra mim, que eu fico feliz quando chega a sua mensagem, viu? Eu fico muito feliz. Nós aqui, comunicadores, ficamos alegres demais quando chega a sua mensagem.

Enquanto chega aí a confirmação de audiência e você interage com a gente. Então vai lá, 99106-3978, 99106-3978, manda só um joinha, já tá excelente, né? Você manda um joinha, já confirma a audiência comigo por aqui. Quem sabe você ainda não mandou mensagem, né? Você nunca mandou mensagem aqui na programação, mas tá sempre ouvindo. Eu sei que tem muita gente que ouve todos os dias, mas não participa, né? Então manda aí, vai, participe pela primeira vez, que seja a primeira vez aí, manda aí no 99106-3978. Manda um joinha pra mim, não precisa nem digitar mensagem, é só confirmar a audiência mesmo. 99106-3978. Eu sei que tem gente pegando o celular agora pra mandar, né? Tem gente que tá aí salvando o número, é o 499-9106-3978, tá? 9106-3978 é o WhatsApp aqui da Rádio Alvorada FM, a rádio que vai muito mais longe para ficar mais perto de você. É o pessoal de Rio do Campo, os amigos de Rio do Campo, tem alguém de Rio do Campo ouvindo a nossa programação? Você de Rio do Campo, pega seu celular e manda uma mensagem para mim, confirma a audiência, manda um joinha e diz assim, ó, Rio do Campo, é? Pessoal aí de Ponte Alta do Norte, os amigos de Ponte Alta do Norte, tem alguém de Ponte Alta do Norte com o radinho ligado agora, sintonizado nos 94,5? Manda um joinha e digita assim, ó, P-A-N, eu já vou entender, né? P-A-N, Ponte Alta do Norte. Pessoal de São Cristóvão do Sul, também, manda aí um joinha, SCS, tá bom? Vai mandando, vai confirmando a audiência comigo, as cidades vizinhas, nossos amigos de Lebon Regis, a mesma coisa, Monte Carlo, Fraiburgo, os amigos de Monte Castelo, né, o pessoal de Major Vieira, toda essa galera, gente boa, de curitibanos, onde você estiver, manda aí, vai, 99106-3978, que é o nosso WhatsApp, você manda um joinha e manda aí a sua cidade. Você de Santa Cecília, agora chegou, né? A nossa cidade também. Você de Santa Cecília, manda um joinha e manda assim, ó, Ceciliense ou Santa Cecília. Manda aí, vai. Vamos confirmando a audiência por aqui. Cadê a galera de toda a nossa grande região? Cadê a galera de todas as cidades aí? Tá chegando muita mensagem agora, viu? Tá chegando mensagem, ó, tem ouvinte de São Cristóvão do Sul, tem ouvinte de São Cristóvão do Sul. Um abraço, né? Um abraço lá pra Eliane de São Cristóvão, tá ouvindo a nossa programação. Deixa eu ver quem mais aqui mandou boa tarde. Célio Guetem, o Célio tá participando com a gente, né? Alô, Célio, um super abraço. Meu grande amigo Marcão também. O Marco Aurélio mandou um joinha também por aqui. Marco Aurélio, no dia 13 de setembro tava faceiro da vida, né? Tô olhando aqui o histórico das mensagens, ó, uma carne assada. Teve ontem, ô Marco? Teve ontem uma carne assada ou não? Conta pra mim aí. Quem mais mandou joinha pra mim aqui? O José, né? O José mandou um joinha também por aqui, tá lá ouvindo. Quem mais? Manda um salve, Santa Cecília. Quem tá ouvindo Santa Cecília é o Pedro. Alô, Pedro, um super abraço pra você. Quem tá lá em Ponte Alta do Norte, mandou aqui, boa tarde, P-A-N, a Andréia, Andréia de Ponte Alta do Norte. Oi, Andréia, tudo tranquilo por aí, tudo certo? É um prazer estar fazendo essa programação aqui especial nessa super segunda-feira. A Rosane Chagas também mandou aqui, boa tarde, SCS, São Cristóvão do Sul, junto com a gente. Tô sentindo falta da participação dos amigos de Rio do Campo. Rio do Campo, manda assim, ó, boa tarde, R.C. R.C, né, o pessoal de Rio do Campo, vai participando, a Dani, ó, boa tarde, Renan, Ceciliense aqui. Oi, Dani, tudo certo por aí? Tudo tranquilo, minha amiga, seja bem-vinda à nossa programação. Boa tarde, Guaramirim, olha só onde a gente tá chegando, lá em Guaramirim. Toca aí a música Nega, do Bruno Barreto. Quem tá participando comigo é o Iloir. Alô, Iloir, um super abraço. Deixa eu já localizar então essa música aqui, a música Nega, do Bruno Barreto. Cadê aqui? Cadê o Bruno Barreto? Bruno Barreto. A gente vai procurando aqui, vai procurando a música que o ouvinte pediu. Bom, daqui a pouquinho eu mando a música que o nosso amigo Iloir tá pedindo. Enquanto isso, você de toda a grande região vai participando, vai mandando em sua cidade. Vamos interagir!

0: maravilha, né? Que legal, música boa, alto astral, a participação do ouvinte, é o nosso Frequência, é o nosso Frequência 94, Bruno e Barreto Nega, anteriormente teve Alok, né? Música internacional por aqui, é... Estamos de bem com a vida. É, Renan, é, manda uma música pro maridão Adenir João Fernandes, a música do Rick Renner, Só Nós. É, tava de aniversário ontem, um super abraço, né? É, lá pra Lourdes, tá parabenizando então o Adenir. Ô, Adenir, de aniversário ontem, é, completando idade nova, é... Quantos anos completou Adenir, hein? Quantos anos completou? Um super abraço, né? Parabéns e muita felicidade, muitos anos de vida, muita alegria no seu coração. É claro que... Quem tá participando?
1: Parabenizar meu vô Vilasco, que tá de aniversário hoje.
0: Uhum.
1: Seu neto Pedro Henrique Gonçalves França.
0: Ô, Pedro Henrique, tudo certo? Capaz, tá de aniversário por lá?
1: Parabenizar... Meu vô é Vilásio.
0: Oi, Vilásio! Parabéns pro Vilásio, né? Um abraço lá pra Márcia Siqueira também que tá ouvindo. Parabéns pro Vilásio, né? Completando idade nova também. Que legal. É, o Josimar de Blumenau tá ouvindo a nossa programação. Ele tá ligado na Alvorada FM, pediu pra tocar música internacional por aqui, né? My Name. É, ele oferece lá pra Maria Clara, que tá ouvindo também. Valeu a Maria Clara Cardoso, né? É o nosso amigo que tá participando por aqui, lá de Blumenau, é o Josimar. Valeu, Josimar, um abraço pra galera de Blumenau. É, quem mais tá ouvindo? O meu amigo Anilson Quadra também tá ouvindo, né, aqui em Santa Cecília. E você tá ouvindo aonde, hein? 991-06-3978. É, será? Será mesmo? É que não tem ninguém com o rádio ligado em Rio do Campo. Ô, galera de Rio do Campo! Ó, teve até ouvinte participando de Blumenau, Guaramirim, os meus amigos de Rio do Campo, eu tenho certeza que estão ouvindo, os amigos de Timbó Grande, hein? Os amigos de Timbó Grande, Lebon Reis, Monte Carlo também tem uma audiência absurda da Alvorada FM por lá, será que o pessoal tá tudo trabalhando? Tudo trabalhando, não pode pegar o celular, será que é isso? É? Então entendi. Ah, entendi. É, quem mais tá participando comigo por aqui? Um super abraço lá pro meu amigo, né? Meu amigão, né? O irmão Renato tá ouvindo a programação. Ô, irmão Renato, tudo certo por aí? Tudo tranquilo? Tá na escuta, né? Um super abraço pra toda essa galera, gente boa. É o pessoal aí que tá nas cooperativas, o pessoal que tá aí nos bancos, o pessoal também que tá nos postos de combustível, trabalhando, ou tá passando em algum posto de combustível, tá ouvindo, né? O somzão da 94.5. Os amigos também do comércio, né? Tanto o lojista, também os amigos aí que são vendedores, os consultores de venda, os gerentes, toda a galera ligada aí no comércio, tanto aqui de Santa Cecília, quanto também de todas as cidades vizinhas, as cidades da região, da grande região, os amigos aí de todo o estado de Santa Catarina, quem ouve pelo aplicativo também, muito obrigado, em algum lugar mais distante, fora de Santa Catarina, enfim, muito obrigado, viu? 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Vamos pra um rápido intervalo.
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0: Agora 13 horas com mais 4 minutos.
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3: 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O primeiro turno das eleições terminou com 255 ocorrências, foram menos de 1% das urnas. O Tribunal Regional Eleitoral de Santa Catarina considerou a eleição um sucesso. A apuração foi concluída por volta das 10 horas da noite e confirmou o resultado para todos os cargos em disputa. O presidente do TRESC, o desembargador Carlos Alberto da Silva, celebrou a baixa quantidade de ocorrências.
4: A votação no dia de hoje transcorreu na mais absoluta tranquilidade, ainda que tenham sido registradas filas em alguns locais de votação, o que já era previsto em razão do número de cargos em disputa. No aspecto técnico, não houve a substituição de urna eletrônica por votação em cédula de papel. Isso significa que em Santa Catarina a votação foi 100% eletrônica. Ao longo do dia, foram registradas 274 ocorrências com urnas eletrônicas, sendo 106 com substituição por urnas de contingência, o que também é normal, e que corresponde a apenas 0,6% das mais de 17 mil urnas que eu mencionei há pouco. Na maioria das outras ocorrências observadas, a reinicialização da máquina ou o ajuste do papel e da bobina foram suficientes para resolver o problema, esses pequenos problemas verificados.
3: O primeiro município a concluir a apuração foi Lajeado Grande, no oeste catarinense, às 5h13 da tarde. O desembargador Silva reforçou o papel importante de cada membro da Justiça Eleitoral.
4: As eleições foram conduzidas com sucesso pela Justiça Eleitoral por meio de sua sede aqui em Florianópolis e também pelas 100 zonas eleitorais espalhadas por todo o nosso estado. E nesse momento eu quero agradecer e homenagear a todos os servidores aqui da sede e também todos os servidores das 100 zonas eleitorais espalhadas por todo o estado, assim como os magistrados dessas zonas eleitorais, os membros do Ministério Público, que em um trabalho hercúleo, e somado a eles também os mais de 80 mil mesários e auxiliares da Justiça Eleitoral, a quem eu sempre denomino como o Exército do Bem, o Exército da Democracia.
3: Ao todo, 4.634.550 catarinenses foram às urnas neste domingo. Nas eleições majoritárias, os candidatos Jorginho Melo, Carol Detone e Carlos Bolsonaro foram eleitos ao governo e ao Senado, respectivamente. De Florianópolis, da Rede de Notícias Acaerte, Arthur Westphalen.
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0: Agora 13 horas com mais 10 minutos aqui na nossa programação. É segundou, é o Vaguinho participando com a gente. O Artêmio também tá participando?
1: Boa tarde, Renan. Tudo tranquilo, tudo na santa paz.
0: Tudo certo.
1: Manda muita dor deste amor. Só pra curtir, meu amigo. Hoje tô afim de dar uma curtida nessa moda boa demais. E que seja uma segundona abençoada pra tudo, não é? Beleza, meu amigo?
0: Amém, que seja uma segunda pra lá de especial, né? Com certeza. Deixa eu já localizar aqui. A dor desse amor é com KLB, né? Cadê o KLB? Aqui, a dor desse amor com KLB. Daqui a pouquinho a gente vai mandar essa moda boa lá pro meu amigo Artêmio. Já mandei abraço, né, pro meu amigo Vaguinho. O Antoninho Pereira, um super abraço, boa tarde pra você. Tá por lá, né, ouvindo a nossa programação. 991063978, 991063978. Lembrando você de toda a grande região, né? Eu sempre falo, né? Às vezes tem gente que nunca participou, basta participar uma vez e todos os dias você vai estar participando. É verdade, é uma coisa, é muito legal interagir, né? Mandar abraço para aquela pessoa especial. Quem sabe tem aquela pessoa que você tanto ama, né? Aquela pessoa que você tem um carinho enorme. É hora de participar agora, mandar abraço para aquela pessoa, né? Interagir aqui na nossa programação. Deixa eu ver aqui. Se eu acho a música que o nosso amigo pediu lá de Blumenau. Bom, daqui a pouco a gente vai localizar a música, né? Com certeza. Enquanto isso, tem a dor desse amor com KLB.

0: Agora 13 horas mais 19 minutos.
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1: Maravilha, agora 13 horas mais 22 minutos e ele está por aqui, Igor Marcondes. Muito boa tarde para você.
2: Boa tarde, Renan Caetano, a todos os nossos ouvintes. Segundou trabalhando, né, Renan?
1: Trabalhando novamente, né? Graças a Deus, né?
2: Graças a Deus. Depois de um domingo especial de cobertura de eleições, na segunda-feira a gente está por aqui também trabalhando e levando o melhor aos nossos ouvintes, ao pessoal que acessa as nossas redes sociais. E fazemos isso todos os dias com muita alegria, né, Renan?
1: Com certeza. Igor Marcondes, e aí, alguma informação nova? Algo que queira pontuar?
2: Por enquanto, Renan, as informações ainda estão sendo atualizadas, mas só lembrando ao pessoal que a lista dos candidatos eleitos já está toda lá no nosso, na nossa rede social, Instagram, Facebook. Os deputados estaduais, federais, tem um layout lá muito bonito, todo trabalhado, que contém então todas as informações dos eleitos em Santa Catarina, deputados estaduais, federais, enfim, governador, senador, tudo isso o pessoal acompanha lá em nossas redes sociais.
1: Bacana, lembrando, né, Igor Marcondes, o nosso Instagram é o Rádio Alvorada _ 945.
2: Isso.
1: Rádio Alvorada _ 945, tivemos um alcance muito bom durante as eleições, né? Durante a cobertura das eleições, muita gente acompanhou a apuração pelos 94.5, também acompanhou, né, a nossa cobertura oficial nas redes sociais, e isso foi muito bacana.
2: Agradecemos, inclusive, né, Renan, o pessoal que acompanhou, escolheu acompanhar a apuração dos votos com a gente, né? Ontem, depois que encerrou a apuração, eu recebi no meu WhatsApp particular muitas mensagens do pessoal parabenizando, falando que acompanhou pela Alvorada, agradecendo ao nosso trabalho, e a gente fica muito feliz com isso. Agradecemos muito de coração a todo mundo que escolheu acompanhar a apuração do início ao fim aqui com a gente, que foram muitas pessoas, viu, Renan?
1: Com certeza. Então, daqui a pouquinho o Igor Marcondes vai trazer informações pra gente. Enquanto isso, a gente vai trazer música.
2: Opa. Não podemos esquecer que logo aí começa, né, Renan, o segundo turno. As inserções do segundo turno, aí a gente vai estar por aqui também no dia fazendo a cobertura das eleições em segundo turno. Então ainda temos muito trabalho pela frente e vamos fazê-lo com muita excelência.
1: Com certeza. Agora tem César Menotti Fabiano, música boa, A Carta.

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1: 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Maravilha! Agora 13 horas mais 28 minutos e eu quero você participando comigo, hein? Manda aí a sua mensagem, manda aí o seu alô, manda pra gente aí a confirmação de audiência, manda um joinha. Você já mandou um joinha ali, Igor? Já mandou um joinha? Peraí, já mandou ou não?
2: Vou mandar agora aqui.
1: É quem sabe o pessoal também, né? Você tava vindo pra rádio, né?
2: Tava a caminho.
1: Não deu tempo de você mandar o joinha. O pessoal também. Tem bastante gente que ainda não deu tempo de mandar, mas agora quem sabe seja a hora. 991063978. Ó, chegou o joinha do Igor aqui pra mim. Chegou o joinha. Aí sim, hein, Igor? 991063978. Manda você também aí que tá na sua casa. Manda um joinha pra mim. Manda um joinha. Você que tá no trabalho, seja onde estiver, manda aí. Manda uma mensagem pra mim no 991063978. Mandou? Ainda não chegou. Vamos aguardando, né? Ó, começou a chegar a mensagem. Começou a chegar, hein, Igor? É isso que eu acho legal do rádio, né? Eu ia dizer que eu acho massa. É isso que eu acho legal do rádio, por quê? Porque o pessoal ouve e é meio na hora, né?
2: Sim, é instantâneo, né?
1: Instantâneo. E aí, Igão? Trabalhou bastante ontem?
2: Bastante. 3 horas ininterruptas de ar, viu, Renan?
1: É, 3 horas ininterruptas das 5 até as 8h10 da noite.
2: Nós estávamos trabalhando ontem desde as primeiras horas da votação, né, Renan? Nós estávamos nas ruas pela manhã, nos principais locais de votação, no cartório. É, estávamos rodando a cidade, então a gente trabalhou bastante, né? Não só eu, mas toda a equipe que esteve conosco ontem na cobertura das eleições.
1: Bacana, né? E ontem eu já agradeci, né? E tenho o prazer de agradecer mais uma vez a nossa direção, né? Pelas condições que deu para nós trabalharmos, né, Igor?
2: Sim.
1: Porque em nenhum momento a gente ficou sem informações, em nenhum momento.
2: Não.
1: Porque, por conta da credibilidade, né? Por conta da credibilidade que a Rádio Alvorada tem em toda a nossa grande região e o respaldo, aí tanto agradecer a juíza, né, doutora Marcela Rizzi, pela receptividade, agradecer a todo o pessoal do cartório eleitoral aqui de Santa Cecília, que nos atendeu super bem nos momentos e nas perguntas que fizemos, em nenhuma a gente ficou sem resposta.
2: A polícia militar também, né?
1: Rapaz,
2: o subtenente Ortiz.
1: É fora de série, cara. Um cara 100%, muito gentil, nos atendeu super bem. E a todos os policiais militares, né? Aqui de Santa Cecília, de toda a região, né? Os policiais que vieram de outras cidades para aquele reforço, né? Parabéns pelo trabalho excelente que fizeram e a gente acompanhou de perto tudo isso, né, Igor Marcondes? E, é claro, a receptividade dos mesários, de quem estava trabalhando, né, nas eleições, enfim, todo mundo e principalmente você, que está na sua casa, que está no seu trabalho, que está participando comigo, que está mandando sua mensagem, que está ouvindo a nossa programação sempre, porque a razão de estarmos aqui todos os dias é justamente você. E é por isso que eu peço, manda um joinha. Ó, o pessoal está mandando aqui, ó. Deixa eu mandar abraço aqui. Quem mandou boa tarde para mim aqui foi o Iloir Antônio de Ramos. Quem mandou boa tarde também por aqui é o meu amigo, o Gregory, né? Tá ligado com a gente também. Mandou joinha aqui o Titica. Tá participando por aqui também. A Maria tá participando. Um super abraço pra Maria. Meu amigo Elson Moraes, lá na Máquina Pesada. Boa tarde, Renan e Igor.
2: Boa tarde. Muito boa tarde.
1: Com certeza desejamos uma tarde especial na segunda-feira. E dá pra participar mais, viu? Dá pra participar mais. Eu tô aguardando a participação do ouvinte. 991063978. Manda aí um joinha, manda uma figurinha, né? Qual que é a figurinha que você mais usa, Igor? Me manda aí. Manda aí, quero
2: rapaz
1: ver a figurinha que você mais usa. A minha figurinha que eu mais uso é essa aí, ó, Igor. Chegou aí?
2: Chegou, rapaz.
1: É, essa aí que eu uso. É a figurinha da Alvorada, né? A figurinha da Rádio Alvorada FM. Deixa eu ver aqui qual figurinha que o Igor mais usa. Essa figurinha também é bem engraçadinha. Ô, Igor Marcondes. O Wellington também, ó, mandou aqui a figurinha Komatsu. Um super abraço lá pro
2: Sabe o que é, o Renan?
1: É uma marca de máquina pesada, é isso?
2: Isso, motoniveladora, retroescavadeira, escavadeira hidráulica, trator de esteira, enfim.
1: O teu Eurotruck tem máquina pesada sim também ou não?
2: Só pra transportar.
1: Ah, transporte de máquina pesada tem?
2: Isso.
1: Pra quem não sabe, Eurotruck é um game, né,
2: Isso, Igor? Um passatempo que a gente...
1: Passatempo, né?
2: É, a gente joga sempre que tem um tempinho.
1: É, a gente pega ali e trabalha, né, durante o dia, dá aquela atenção, é claro, pra família, conversa aí, o Igor conversa bastante com o Marcelão,
2: com
1: né?
2: Com certeza, né?
1: E daí depois, né, um pouquinho antes de dormir, pra dar aquela relaxada, né, Igor? É, vai lá, joga um Eurotruck. Ah, o Igor é parceiro, né, cara? E daí você faz o transporte das máquinas.
2: Isso, que tem muitas opções, né, Renan? É um simulador de caminhão pelas estradas do Brasil, da Europa, enfim, você que escolhe. E é muito bacana, um passatempo que a gente consegue, através disso, aprender muito sobre máquinas, sobre caminhão, enfim. Eu acho que todo homem gosta desse tipo de coisa, então é muito bacana.
1: Com certeza, inclusive, Igor Marcondes, eu lembro-me muito bem que quando eu era mais novo, eu pensava em ser motorista de caminhão. Só que eu não cresci muito, então eu nunca tentei, né? Nunca tentei, mas eu acho que eu nem alcanço os pedais do caminhão ali pra o acelerador, a embreagem, o freio. Eu acho que eu não alcanço, cara. Aqui eu já não alcanço, ó, eu tô sentado aqui na cadeira, meus pés não alcançam o chão, sabia?
2: Rapaz!
1: não fui agraciado com altura. Mas o que eu não tenho de altura, tenho de gente boa. Deixa eu ver quem tá participando comigo por aqui. A Iraci Fernandes mandou a figurinha também. Tá lá na máquina pesada o Anderson Romano, né? Tá participando com a gente lá na máquina pesada. Os amigos da máquina pesada estão com certeza ouvindo a programação. Então, na hora que tiver um tempinho, quem sabe agora, né? Quem sabe agora, manda um joinha aí todo o pessoal da máquina pesada.
2: Aí quero ver. Sim.
1: Vamos medir a audiência hoje, Igor Marcos?
2: Vamos lá.
1: Né? Primeiramente, então, ó, a gente já teve muita participação de São Cristóvão do Sul, Ponte Alta do Norte, das cidades vizinhas, Rio do Campo chegou participação agora há pouco, ó, falou no pessoal da Máquina Pesada, tá chegando mensagem aqui, né, o Anilson é da Máquina Pesada por lá, né, um super abraço, quem mais? O Cleiton tá participando por aqui, né? Mandou a figurinha. O Elson Moraes, ó. Mas hoje em dia o assento do caminhão é regulável. Ah, é, Elson? É,
2: exatamente.
1: Ah, dá pra regular a altura do assento do caminhão?
2: Sim.
1: Ah, bom.
2: Hoje é muito mais fácil, muito mais adaptável
1: Mas aí ao se eu motorista. Alcançar, se eu regular muito baixo, eu não consigo enxergar.
2: Não, mas você, frente, nos caminhões de hoje em dia, Renan, você consegue encontrar a sua posição perfeita para dirigir, né, que você consiga alcançar ali todos os pedais e deixar a coluna confortável. Enfim, hoje é muito mais fácil, muito mais adaptável os caminhões ao condutor.
1: Bacana, que legal. Então o pessoal da Máquina Pesada vai mandando aí sua mensagem. O nosso amigo Ezequiel Rodrigues, inclusive, já mandou até uma foto aqui da Volvo. Ah, aí sim, hein? Né, uma empilhadeira da Volvo. É bacana, o pessoal trabalhando, o pessoal tá peleando e participando com a gente. 991063978, rápido intervalo. Daqui a pouco, Igor Marcondes, eu quero que você traga pra gente a lista, né? A lista atualizada aí dos deputados federais. Vamos começar com os deputados federais, né?
2: Vamos lá.
1: Vamos trazer a lista dos deputados federais eleitos aqui em Santa Catarina e também senadores, o governador, né? Vamos trazer essas informações aí. Com certeza. Vamos lá então. Rápido intervalo.

0: Agora 13 horas mais 38 minutos.
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1: Maravilha, 991063978 para você participar. Participe, participe. Você que ainda não mandou sua mensagem, manda aí. Manda por gentileza. É, quem tá participando comigo por aqui, lá na escavadeira, é, ouvindo a Alvorada FM em Canoinhas, é o Yazanã. Yazanã Dias. É isso? Yazanã? Acho que é isso, né? Um super abraço. Obrigado pela audiência, pelo carinho da sintonia, tá bom? Igor Marcondes, enquanto o pessoal vai participando, mandando aí um joinha, uma figurinha, é. Agora, então, né, já que o pessoal das máquinas pesadas mandou, eu quero que os amigos, os nossos chofer de caminhão,
2: rapaz,
1: aí, né? É, os nossos chofer. Será que tem bastante caminhoneiro ouvindo?
2: Tem, com certeza
1: tem.
2: Será
1: que tem?
2: Então, e pra gente enganjar o assunto, Renan,
1: uhum,
2: vou fazer um desafio pra você agora, um desafio fácil.
1: Uhum.
2: Né? Quero que você cite pra mim três marcas de caminhão, sem pesquisar na internet.
1: Três marcas de caminhão?
2: É.
1: Volvo, Scania e... é... O Volkswagen.
2: Ó! Oh?
1: É, Constellation. O Constellation é da Volkswagen?
2: Sim.
1: É, né? Daí eu lembro também que é, tem uma marca com três letras lá, é...
2: DAF.
1: Isso, DAF.
2: É, DAF, enfim, né? Iveco, Mercedes-Benz.
1: Ó, o Igor Marcondes conhece. O Igor, se for falar de caminhão, o Igor conhece todas as marcas, todos os modelos, o motor, né? O
2: 11, 13, 15, 18...
1: É, tem bastante caminhão, né? Modelo
2: Scania
1: de caminhão.
2: Scania 113, o principal de todos.
1: Man também, né?
2: Exatamente.
1: É, o meu amigo Elson que lembrou aqui da marca. É, então vai lá, Igor Marcondes, vamos falar um pouco sobre as eleições 2026, né? Agora a gente pode falar, né?
2: Bom,
1: agora a gente
2: então...
1: pode citar nome de não de candidato mais, vamos Sim. citar nome dos eleitos.
2: É, vamos fazer o seguinte, Renan, eu vou falar aqui a listagem dos federais... E você passa aos nossos ouvintes a listagem dos estaduais. Pode ser os primeiros 10?
1: Fechou. Pode ser.
2: Então vamos lá. A deputada Júlia Zanatta, do PL. Ana Paula Lima, do PT. Professor Pedro Uxay. O Jair Bolsonaro, que é o Jair Renan Bolsonaro, filho mais novo do ex-presidente da República. O Sargento Lima. O Pezente, do MDB. Gilson Marques, do Novo, Giovana Mondardo, do PCdoB, Júlio Garcia, do PSD, Daniela Rainer, do PL, Zé Milton, do PP, Paulinha, do Podemos, Zé Trovão, do PL, Ricardo Guidi, do PL, Daniel Freitas, do PL e Giovana...

0: Clésio Salvaro do PSD, Pepe Colasso do PP, Carlos Humberto do PL, Oscar Gutz do PL, Osmar Teixeira do Podemos, Jean Volpato do PT, também delegado Ulisses Gabriel do PL, Altair da Silva, Altair Silva do PP, Marcos da Rosa do PL, Jerry Comper do MDB, Maurício Peixer do PL, Juliana Maciel do PL. Juliana Maciel é a que era prefeita de Canoinhas, é isso, né?
1: Isso, exatamente.
0: Sorgato do PL, William Tonese, do PL, Thiago Zilli, do MDB, Bruno Souza, do PL, Chica do Skudlark, do PL também, Fábio Botelho, do Podemos, Márcio Machado, do PL, Fabiano da Luz, do PT, Mário Mota, do PSD, Napoleão Bernardes, do PSD, Neudi Sareta, do PT, Sérgio Mota, do Republicanos, reeleito, Padre Pedro, do PT, também reeleito, Odair Tramontim do Novo, Rodrigo Minotto do PDT e Ana Carolina do Republicanos. Esses são, então, os candidatos eleitos e também, né, junto nessa listagem, os reeleitos.
1: Por gentileza, eu lembro que ontem a gente não conseguiu aqui localizar esse candidato, agora eleito, né? Alguém perguntou e o Fabiano não conseguiu encontrar ontem. Se você puder falar agora para os nossos ouvintes a votação do Márcio Machado.
0: Márcio Machado, 37.061 votos.
1: Tá aí, tá respondido então a pergunta do nosso ouvinte, que ontem perguntou, a gente não conseguiu atualizar para ele, mas tá aí então, encontramos Márcio Machado agora não mais como candidato e já, né, como eleito.
0: Maravilha, quem tá participando com a gente aqui mandou também uma foto do volante, é volante que diz de máquina pesada, é volante, né? É volante também. Da Komatsu também, é o nosso amigo Sidney, né? Tá lá na máquina pesada. Boa tarde, encontrei isso. Se aparecer o dono, entre em contato comigo. Dois pendrives e chave. Ó. Um chaveiro com dois pendrives.
1: Se alguém perdeu, então, foi encontrado.
0: É o Sérgio Fernandes quem encontrou. Né? 991063978 para você participar. Então já falamos dos deputados, daqui a pouquinho vamos falar senadores e também governador eleito. Lembrando que a eleição para presidente, né, a eleição presidencial, sim, vai para segundo turno.
1: Isso, vai ser definida em segundo turno, que é no dia
0: 23, se eu não estou enganado.
1: Acho que é 25
0: de outubro. 23 vai ser numa sexta. Já pensou, né? Uma sexta-feira sair pra votar?
1: Acho que é sempre aos domingos, né, Renan? Então vai ser no dia 25.
0: Daqui a pouco a gente confirma bem, né? Tudo certinho, por quê? Porque a gente quer informar bem a nossa população. Vamos lá então pra um rápido intervalo.

0: 13 horas mais 48 minutos.
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6: Maravilha, agora 13 horas mais 51 minutos. Igor Marcondes.
7: Diga lá, Renan.
6: Como é que foi a votação então aí, né, a eleição para o Senado aqui em Santa Catarina?
7: Os senadores eleitos por Santa Catarina é Carol de Tone liderando, né, que em primeiro lugar, a primeira vaga é da Carolina de Tone e a segunda vaga é do Carlos Bolsonaro, ambos do PL, Renan Caetano. E se confirmou exatamente aquilo que mostravam as últimas pesquisas, né? Então, as duas vagas do Senado por Santa Catarina são, então, da Carol de Tone e do Carlos Bolsonaro.
6: Lembrando também, né, Igor Marcondes, que não haverá segundo turno para o governo do estado aqui
7: não,
6: em Santa Catarina.
7: Não, foi definida a eleição para governador, foi definida ontem mesmo em primeiro turno e Jorginho Melo, né, terminou a eleição aí com mais de 60% dos votos válidos, né? Então, definimos em primeiro turno o governador do nosso estado. Renan, é uma questão importante que eu acho legal a gente recapitular, comentar com os nossos ouvintes, porque tem chegado muito aqui essa pergunta, né? São candidatos, então, que bem conhecidos, populares aqui na nossa região, na nossa cidade, muita gente perguntando a respeito do candidato a deputado estadual Nilson Berlanda, né, do PSD, que não se elegeu, não conseguiu se eleger, ficou como suplente. É, muita gente também perguntando a respeito, né, do deputado federal do MDB, Valdir Cobalcini, que também não conseguiu se eleger. É, então, assim, só respondendo essas perguntas dos nomes mais populares e conhecidos aqui na nossa cidade, principalmente o deputado Nilson Berlanda do PSD, não conseguiu se eleger. Valdir Cobalcini, federal do MDB, também não se elegeu. E João Cobalcini, candidato a deputado estadual, também não conseguiu se eleger.
6: Lembrando também, né, claro, a nossa cidade, como você falou, a respeito dos candidatos mais conhecidos, né, a gente teve 2 cecilienses também que correram ao pleito, né,
7: o Jackson Wetten,
6: sim,
7: né,
6: e o Rony Ribeiro
7: também. Dr. Rony Ribeiro, que também não conseguiram se eleger.
6: É claro que a gente, enquanto imprensa, né, a gente acompanhou todos os candidatos, né, a gente acompanhou, na verdade foi uma cobertura completa mesmo, né. Isso. Igor Marcondes, a gente acompanhou a votação em Fraiburgo, Videira, Monte Carlo, em Lebon Regis, em todas as cidades da nossa grande região. e a gente acompanhou todas essas cidades e teve bastante candidatos de toda a grande região, né? Teve
7: isso.
6: Candidatos em Videira, Curitibanos, Caçador, aqui em Santa Cecília, teve candidatos em Canoinhas, né? Teve vários outros candidatos. A gente dá, é claro, essa ênfase para como foram os candidatos aqui da nossa cidade, aqui da nossa região, né? Porque muita gente, como o Igor Marcondes falou, ontem à noite, então, né, Igor Marcondes, durante a cobertura,
7: rapaz,
6: o que a gente recebeu de mensagem, e é isso que nos deixa com o coração cheio de gratidão, né? Porque a Rádio Alvorada FM, ela tem sido,
7: sim,
6: né, e vai continuar sendo um veículo de muita credibilidade e que atua com muita responsabilidade, principalmente.
7: E imparcialidade, né, Renan?
6: Justamente. Imparcialidade é o principal de tudo, né? Em nenhum momento, e pode ter certeza, o ouvinte que está na sua casa, em nenhum momento a gente vai induzir alguma votação. Por quê? Porque é um momento democrático, foi um momento democrático, né?
7: De livre escolha.
6: Isso mesmo. Então vai ser assim até no segundo turno.
7: Nosso papel aqui é levar a informação correta aos ouvintes, né? Para auxiliar na votação ali, por exemplo, a documentação que é necessária, a questão do e-título, né? Divulgar as propostas dos candidatos através das inserções, do horário eleitoral gratuito, enfim. Mas nosso papel aqui é informar o eleitor e jamais induzir alguém a votar em algum candidato, algo assim.
6: Com certeza. Então, Igor Marcondes, eu quero te agradecer. Daqui a pouco o Igor Marcondes volta, só que daí, daqui a pouco a gente não vai falar a respeito, né, dos eleitos, nem dos não eleitos, nem de política, nem nada.
7: A gente mesmo porque a gente já tem essas informações agora
6: no site,
7: divulgadas, né, em nossas redes sociais, no Facebook, Instagram, no site. Então, quem quiser conferir com mais detalhes a quantidade de voto de cada candidato, né, pode visitar os nossos meios oficiais, o Facebook, o Instagram, o site, que lá tem tudo certinho para você poder aí conferir.
6: Maravilha! Já falamos então os candidatos eleitos, os candidatos não eleitos, e assim a gente vai informando você que está aí na sua casa, que quem sabe muita gente não tinha ouvido ainda, né, os candidatos eleitos, os não eleitos, quem sabe...
7: Até porque é normal, né, Renan, a gente sabe que muita gente acompanha ali a apuração via resultados do TSE, mas enquanto não termina todas as urnas de serem contabilizadas, apuradas, não aparece aquele selo de eleito, não eleito. Então muita gente ficou perdido ontem. Mas será que meu candidato se elegeu? Será que não se elegeu? Acabaram nos perguntando bastante sobre isso também. Mas são informações que não saem na hora, né, Renan? Os candidatos recebem a votação, que a princípio se elege, não se elege, mas aí tem toda aquela questão da legenda, de quantas cadeiras o partido vai ter, né? Então é por isso que a gente está trazendo essas informações agora, porque muita gente ontem ficou em dúvida: ah, meu candidato fez uma votação boa, mas será que se elegeu, será que não se elegeu? O selo de eleito ou não eleito só foi ficar disponível, acho que hoje pela manhã, viu, Renan?
6: É isso mesmo, Igor Marcondes. Pessoal que tá na máquina pesada, nosso amigo... Cadê o nome? É o Maicon. Tá trabalhando lá na máquina pesada, né? Mandou que tá por lá. Hungria! Só Deus a participação de Turma do Pagode.

0: Esse é o nosso Frequência 94 aqui na Alvorada FM. Muito boa tarde para você que tá aí do outro lado do rádio, você que tá aí nos bairros, no interior, você amigo, você amiga aqui do centro. Seja muito bem-vindo, seja muito bem-vinda. Você está na programação do Frequência 94. E para participar é muito fácil, né? Você mandar a sua mensagem aqui para mim no 99106-3978. 99106-3978. A Joanita mandou mensagem aqui também, tá com o radinho ligado por lá, né? É, encaminhei o contato para você aí, tá bom, Joanita? É... Nosso amigo Sérgio Fernandes localizou, né, uma chave com dois pendrives. Então a gente vai procurando aí quem é o dono ou dona dessas chaves, né? Dia 5 de outubro de 2026, uma segunda-feira, com o tempo nublado. E como você ouviu, né, o Leandro Puchowski falou a respeito de hoje e amanhã, deve vir aí algumas pancadas de chuva, né, com trovoadas, né, algum... tem inclusive um alerta severo de chuvas intensas para toda Santa Catarina, chuva persistente volumosa, entre a noite de hoje e amanhã de amanhã. E a parte da manhã, né, dessa terça-feira. Lembrando, né, que esse alerta segue até amanhã, né, até amanhã, terça-feira, com chuvas intensas. Vamos torcer para que seja só a chuva mesmo, né? Porque é para torcer para que não venha com vento e nem granizo, né? Coisas que prejudicam bastante aí, às vezes, as residências, as plantações, né? Então vamos torcer para que seja algo somente uma chuva, né? Uma chuva para molhar a vida da gente aí.
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0: Agora 14 horas mais 3 minutos.
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3: 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A Polícia Militar registrou 176 ocorrências relacionadas às eleições 2026 em Santa Catarina. Do total, 38 envolveram eleitores com 18 detenções. Também houve 6 ocorrências envolvendo candidatos sem detenções e 5 com colaboradores da Justiça com 2 pessoas detidas. Segundo a Polícia Militar de Santa Catarina, não houve registros de maior gravidade. O comandante-geral da corporação, Coronel Emerson Fernandes, avaliou o primeiro turno como tranquilo na área da segurança.
4: Temos um pleito eleitoral muito tranquilo em termos de registro de ocorrências, em termos de segurança pública em geral. É um volume diminuto, se levasse em consideração que é os 295 municípios do estado, todas as sessões eleitorais.
3: Entre os principais registros apareceram propaganda eleitoral, boca de urna, abordagem irregular de eleitores, corrupção eleitoral e materiais de campanha em vias públicas. Segundo o comandante, quase metade das ocorrências esteve relacionado à propaganda irregular.
4: A grande maioria dessas ocorrências, quase metade do total, elas recaem sobre propaganda irregular, ocorrências de baixo impacto, de baixa gravidade, ocorrências que sequer determinam alguma que seja inusitada, alguma que seja mais grave ou inédita nesse pleito.
3: Ao todo, o balanço contabiliza 20 detenções. Não houve ocorrências envolvendo crianças ou adolescentes. A Polícia Militar manteve equipes mobilizadas em todas as regiões catarinenses com policiamento preventivo, atendimento de ocorrências e apoio à Justiça Eleitoral. Mesmo com os 176 registros, a avaliação da corporação é de que o processo eleitoral ocorreu com tranquilidade na área da segurança pública. De Florianópolis, da Rede Notícias Acaerte, Bárbara Amaral.
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Agora 14 horas mais 9 minutos aqui na nossa programação, nossa frequência vai continuando. Tá carregando uma mensagem aqui, tá aguardando, né, a mensagem do Antônio Lopes. Ô Antônio, agora chegou, né, ele mandou aqui a foto, né, tá por lá, foto do painel da máquina que ele tá trabalhando por lá, que legal, né, que legal, que bacana. 991063978, você que ainda não participou, participe comigo, manda sua mensagem aí no 991063978, manda aí um joinha, pode ser só um joinha, já tá excelente, né, é só pra confirmar a audiência comigo aqui, manda um joinha aí, 991063978, manda aí o pessoal dos bairros, né, pessoal aí que tá nos bairros aí, pessoal do bairro Menegatti, pessoal do bairro Garagem, Marciliano Fernandes, né, o pessoal aí do centro, também o pessoal do bairro Rodolfo Correia, a galera também aí do Gilberto Grochovski, Pôr do Sol, os amigos que estão lá na Vila Bonet, os amigos também que sempre sintonizam a nossa programação no Guilherme Howen, né, no bairro Guilherme Howen, no bairro Nossa Senhora Aparecida, no bairro, qual bairro mais que tem? Bairro Cristo Rei, bairro São Cristóvão, enfim, né, são tantos bairros aqui em Santa Cecília, né, tanta gente sintonizada com a gente, pessoal do bairro Rodolfo Correia, né, enfim, toda essa galera, gente boa, vai mandando sua mensagem aí, confirma a audiência comigo, confirma a audiência aqui na nossa programação. Vamos juntos no 991063978. Meu amigo Jefferson Souza, né? Mandou lá também, tá sintonizado. Alô, Jefferson, meu grande amigo, meu irmão, né? Meu irmãozão, tá por aí. Um super abraço, obrigado pela audiência, pelo carinho da sintonia. Deixa eu ver aqui, tem mensagem do ouvinte chegando aqui no nosso WhatsApp. Cadê aqui? Tem figurinha. Aqui, é o meu amigo Carçudinho? Ô, Carçudinho, tudo certo por aí? Tudo tranquilo? Tá trabalhando por lá o Carçudinho, né? Um abraço pro Carçudinho e pra toda a galera lá do Dema. Meu amigo Bassoura, toda a sua equipe, né? O Carçudinho tá ouvindo a programação por lá, né? Estão trabalhando e ouvindo a nossa Alvorada FM. Com certeza, você pode mandar a mensagem e pedir música também, tá bom? A Noeli perguntou se pode pedir música nesse horário. Pode sim, pode sim. Pode pedir a música aí que a gente manda com certeza. Se eu tiver aqui, é claro, né, eu vou mandar. 991063978 para você participar nesse momento aqui em Santa Cecília. Né, o clima, a temperatura é de 14 graus, né, o tempo que segue nublado, e a gente vai interagindo, vai continuando aqui na nossa programação. Você que ainda não mandou sua mensagem, manda aí um joinha, uma figurinha, manda o bairro que você mora, manda a cidade que você mora, confirma a audiência comigo. Vamos juntos até às 3 horas da tarde com o nosso Frequência 94, depois tem o Sertanejo Bom Demais.

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2: Que maravilha, que legal. Agora 14 horas mais 15 minutos, a gente vai para mais um rápido intervalo daqui a pouquinho. Fique ligado, daqui a pouquinho tem participação do ouvinte e a gente vai fazer também a nossa pequena reflexão da tarde.

0: 14 horas com mais 16 minutos. Boa tarde.
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1: Que maravilha! Agora 14 horas mais 19 minutos. A gente vai seguindo por aqui, né? Sempre trazendo para você alto astral, alegria e lembre-se sempre de agradecer, tá? Lembre-se sempre de agradecer. Saber que você agradecendo, né? Você evolui, né? Você começa a evoluir como pessoa. Então você deve ter gratidão sempre, gratidão em seu coração, gratidão aí, quem sabe você está passando um momento delicado, difícil, mas nunca esqueça, tenha gratidão, porque todos os dias estamos acordando pela manhã. Quanta gente queria ter esse privilégio, né? Quanta gente queria ter esse privilégio e não consegue. Bom, falando em privilégio, né? Tem um pedido aqui. Né, o nosso amigo, meu amigo irmão Renato, né, tá ouvindo a programação por lá. Ele pediu a Maria Marçal Deixa. É uma música gospel, mas que traz uma mensagem muito bonita, né? Aqui na nossa programação do Frequência.

Aí então, o pedido lá do meu amigão, né? O irmão Renato tá ouvindo a nossa programação. E ele pediu então a Maria Marçal Deixa. Uma reflexão pra gente, né? Uma reflexão. Às vezes a gente tenta tudo, né? E não acaba não conseguindo. Mas devemos sempre ter confiança naquele que tudo criou, né? Quem também tá ligado comigo aqui pedindo Rick Renner, Só Nós Dois, é o Maicon, né? Pediu o Rick Renner, Só Nós Dois. Estou na escuta, Renan Caetano, meu grande amigo. Alô, alô, meu amigo Natalício, como é que tá por aí? Tudo certo? Tudo tranquilo? Tudo beleza? Né, meu amigão, tá por lá ouvindo a nossa programação, tá pelo aplicativo, né, ou melhor, pelo nosso site, é o alvorada945.com.br. Você pode visitar o nosso site e pode participar com a gente também. Lá tem o botão do Instagram, botão do Facebook, botão das nossas redes sociais e também lá para você clicar no WhatsApp também, tá certo? Então, tá legal. Chegando mais música por aqui. Davi Quaresma, Dúvida, a participação de Ferrugem. Enquanto isso, você vai mandando seu joinha, hein? Vai mandando sua participação, vai mandando aí a sua mensagem. Boa tarde pra você.

0: E aí, Gilmar? E aí, Gil Fernando?
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2: Agora 14 horas mais 26 minutos e você vai participando, né? Vai mandando sua mensagem. Deixa eu mandar aqui pra quem tá mandando mensagem pra mim, né? Mandar super abraço. Nessa tarde pra lá de especial, quem tá mandando mensagem, o Alex... né? Tá com o rádio ligado, mandou a figurinha da Alvorada pra mim aqui. 991063978. Você tem a figurinha da Alvorada aí? Né? Você tem a figurinha da Alvorada? Manda a figurinha da Alvorada. Vamos interagir com a figurinha da Alvorada. Você que ainda não mandou mensagem, manda a figurinha. Manda um joinha, vai. Né? Confirma a audiência comigo. Por quê? Porque a nossa tarde é pra lá de especial. Bom, a gente vai seguindo sempre com as melhores músicas por aqui também, com a sua participação, interagindo conosco. E, é claro, falando sobre a nossa programação, todos os dias você acompanha, né, com o Gilmar Santos, o Mateando na Alvorada, às 6 horas da manhã. Gilmar Santos começa, né, o Mateando na Alvorada, das 6 às 8. Daí das 8 até o meio-dia tem Estação Alvorada parte 1 e parte 2 com Fabiano Carlos. Do meio-dia ao meio-dia e meio tem o Alvorada Notícias, né? Informações, notícias que a nossa redação prepara sempre para você. E tem mais, viu? Das 12h30, né, do meio-dia e meio até as 15 horas, tem o nosso Frequência e o Sertanejo Bom Demais das 15 às 17 comigo, Renan Caetano. Esse, inclusive, que é o programa que a gente tá agora, o Frequência 94, daqui a pouquinho tem o Sertanejo, e você pode ir participando desde já. Depois, é claro, às 17 horas, Gilmar Santos e o Bailão, para quem gosta daquela música de bailão, né, aquele bailão bom, de dançar de pé trocado aí na sua casa, seja onde você estiver. E depois, é claro, Flashback da 94 às 19 horas com Fabiano Carlos, uma programação toda especial com as melhores do Flashback para relembrar, tá bom? Então essa é a nossa programação aqui da 94.5, a Rádio Alvorada FM, que vai muito mais longe para ficar mais perto de você. Quem tá mandando joinha e boa tarde para mim aqui é o Helder Silva. Alô, Helder, um super abraço para você. Obrigado pela audiência e pelo carinho da sua sintonia. 991063978, vai participando, vai mandando mensagem, vai mandando alô. Essa é a Alvorada FM.
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0: Agora 14 horas mais 29 minutos.
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1: Agora 14 horas com mais 32 minutos, a gente vai seguindo por aqui, né? E um veículo foi destruído por um incêndio na madrugada, nessa madrugada, né? O veículo foi tomado pelas chamas na parte dianteira e ficou totalmente destruído. Apesar do combate e rescaldo do Corpo de Bombeiros, não houve vítimas e o proprietário não foi localizado. A área ficou sob responsabilidade da PM. É um veículo, então, aí que foi destruído por um incêndio em Santa Cecília. Essa informação completa está lá no alvorada945.com.br. 991063978, participe, mande sua mensagem, mande seu boa tarde. Vamos interagir aqui na nossa programação. É o Frequência 94 e agora tem a música Como Num Filme.

0: O que indica para mim aqui é que pode acontecer chuva leve, né? Pancadas de chuva durante essa tarde ainda. O vento a 13 km por hora, umidade 92% e bastante possibilidade de chuvas ainda nessa tarde.
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Vamos seguindo por aqui, quem está participando comigo, quem está mandando mensagem, quem está interagindo aqui na nossa programação. A Cleri, né, pediu... Léo, liga lá em casa, né? Ela tá lá com o Sidney na Campina de Baixo, só curtindo a 94.5. Liga lá em casa... Liga lá em casa do Leonardo. Ô Cleri, no nosso sertanejo bom demais, tá bom? Daqui 10 minutos, mais ou menos, a gente já toca essa música. Vai ser a primeira do nosso sertanejo bom demais, inclusive. Um abraço pra vocês aí, viu? Quem mais tá participando comigo? Tem áudio do ouvinte? Daqui a pouquinho a gente vai pro áudio do ouvinte.

E no oferecimento de quase tudo por R$1,99, Agromaster, Giginet Telecom, Central Móveis, Big Bom, a gente vai finalizando frequência de hoje, tá? A gente vai finalizando frequência de hoje. Ao som de Ana Vilela, Trembala, daqui a pouquinho tem o nosso sertanejo bom demais. E... Fique aí. Já vai participando, vai mandando sua mensagem, porque assim você faz a minha tarde ficar muito melhor. E eu tenho certeza que a tua também fica, né? Boa tarde pra você.

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4: Maravilha! Boa tarde pra você! Começamos o nosso Sertanejo Bom Demais! O nosso Sertanejo Bom Demais está no ar! Muito boa tarde pra você, meu amigo, pra você, minha amiga, pra você do centro, dos bairros, do interior, você aí das cidades vizinhas, você de toda a nossa grande região, você amigo, você amiga que já participou, você que ainda não participou, tá liberado o WhatsApp pra você participar, no oferecimento de Agromaster, Looper Pneu, Supermercado Medeiros, Medeiros Farma, JH Variedades e Dema Tintas, está no ar o Sertanejo Bom Demais! 94,5. E ó, eu já quero pedir pra você, por gentileza, vai participando comigo, manda aí o seu boa tarde, vai, você que ainda não participou, manda aí o seu boa tarde, quem sabe você nunca participou, eu tô falando isso desde o começo do programa, né, desde o começo do Frequência, agora nós estamos no começo do Sertanejo Bom Demais, quem sabe você nunca participou, né, você não mandou mensagem ainda, mas ouve todos os dias, ou começou a ouvir faz uma semana, você ainda não mandou o joinha, não confirmou audiência comigo, saiba que isso é muito importante, então quero pedir pra você, por gentileza, pega seu celular aí, anota o número 499-9106-3978. 499-9106-3978. Pra você que nunca participou, manda um joinha. Manda só um joinha, né? Só um joinha que eu vou mandar abraço pra você. Nós vamos interagir e você vai melhorar a minha tarde, ó. Demais. Demais mesmo, né? A minha tarde vai ficar muito mais feliz. A minha tarde vai ficar muito melhor. Simplesmente com um joinha seu chegando aqui no nosso WhatsApp, que é o 499-9106-3978. Quem tá mandando mensagem já pra mim, pediu o Léo Nascimento cada minuto, é a Marineia, participando com a gente aqui na nossa programação. 991063978. Tô aguardando a mensagem dos meus amigos ouvintes. E você que participa sempre também pode mandar sua mensagem. Você que participou na Estação Alvorada, participou na programação do Mateando, vai participar daqui a pouco do Bailão da 94. Mas eu também quero que você participe aqui no nosso Sertanejo Bom Demais. Melhore minha tarde e eu com certeza vou fazer de tudo para deixar a sua tarde muito mais feliz, a sua tarde muito melhor, a sua tarde é com música boa, alto astral, entretenimento, porque o rádio é a melhor ferramenta para isso, para eu chegar aí na sua casa e trazer para você as melhores músicas. Enquanto você vai participando, né? Enquanto você vai participando, tem Leonardo aqui na programação.

Maravilha, nós vamos seguindo por aqui com o nosso sertanejo bom demais, hein? O sertanejo bom demais que está no ar. Muito boa tarde pra você que tá aí, quem sabe no trabalho, tá na sua casa, seja onde estiver, sinta-se abraçado, viu? Sinta-se abraçado aqui na nossa programação. Daqui a pouquinho tem, né, mais música pra você, é claro, mas antes eu quero mandando abraço pra quem tá mandando mensagem pra mim aqui. Eu tô feliz, viu? Eu tô feliz porque tá chegando mensagem pra mim. Um super abraço lá pro Matheus, né, que tá ouvindo a nossa programação. É quem também tá ouvindo a programação aqui, o Odinei, um super abraço, obrigado pela audiência, pelo carinho da sintonia. Também quem tá participando por aqui, o Davi, né, tá com o rádio ligado por lá, muito obrigado pela sua audiência e pela sua sintonia também, tá bom? 991063978 pra você que ainda não participou, participar. É o nosso sertanejo bom demais, agora tem o Wesley Safadão.

0: Agora, 15 horas com mais 14 minutos.
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1: Agora 15 horas com mais 17 minutos, a gente vai seguindo por aqui, sempre trazendo para você muita alegria, descontração, alto astral, entretenimento e música boa. João Nelore Texano, Sou Cowboy, a participação de Anthony Gabriel.

Agora 15 horas mais 26 minutos aqui na nossa programação. A Mariné pediu cada minuto, né? Cada minuto. A gente já vai rodar aqui. Música do Léo Nascimento. É cada minuto. Lá pra minha amiga Marinéia, né? Ela tá me lembrando aqui que ela tinha pedido ali no nosso Frequência. Agora eu consigo tocar com certeza a música com Léo Nascimento.

0: Agora 15 horas com mais 30 minutos.
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2: A 31ª rodada do Campeonato Brasileiro da Série B movimentou o final de semana. Teve bola rolando, jogos importantes, jogos decisivos. Reta final da Série B do Campeonato Brasileiro. E tem catarinense na disputa, né? O Avaí e o Criciúma são os nossos representantes na competição. O Criciúma vai bem. Venceu no final de semana, ainda na sexta-feira, o Londrina fora de casa por 2-0. Retomou o caminho das vitórias. O Tigre já é o quarto colocado com 53 pontos dentro da zona de classificação para disputar vaga na Série A do ano que vem. Já o Avaí, jogando em casa, diante do seu torcedor, perdeu para o Ceará pelo placar de 1-0 e vai vendo a sua situação ficar cada vez mais difícil. 30 pontos na zona de rebaixamento, a 5 pontos do primeiro time fora da zona de rebaixamento, a equipe do Leão da Ilha. A classificação atualizada tem no G6, Vila Nova, líder 57, Juventude é o segundo 56, o Novo Horizontino, o terceiro 54, o Criciúma, o quarto 53, o Fortaleza, o quinto 53, o Atlético Goianiense fecha o G6 com 52 pontos somados. Com as informações para o Giro do Esporte, Jean Andrade.
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1: Maravilha, deixa eu mandar abraço lá pro meu amigo Luciano, né? Tá participando com a gente aqui, mandou boa tarde e um abraço, né? Um super abraço lá pro Luciano, tá ligado com a gente. Agora tem Rio Negro e Solimões. Enquanto isso, você vai mandando sua mensagem, vai mandando figurinha, vai mandando joinha, vai interagindo comigo.

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0: Agora 15 horas mais 49 minutos, tem Henrique Juliano, 5 quilômetros.

0: Agora 15 horas mais 55 minutos, faltando 5 minutos para as 4 da tarde, né? Deixa eu mandar abraço lá pro meu amigo Carlinho, lá em São Cristóvão. Fala aí.
1: Aí, Rana, boa tarde, tudo certo? Sábado eu tava lá, né? Tava lá no ginásio, vi você lá. Foi lá da entrevista, foi assistir o jogo da pesada ali. Show de bola, né? Deu boa que eu não fui pé frio, fomos lá e ganhamos o jogo. Tranquilo. Mas tamo aí, tamo de pé na patroa com o Jesmito aqui na prefeitura. E choveu aqui, não sei.
0: Valeu, valeu. Aqui choveu também, meu Deus do céu. Aqui choveu que... Eu ouvi agora há pouco, né? Tava umas trovoadas que era de voar a lasca, né? Mas estamos aí. Cristiano Araújo, pra relembrar, né?

0: Maravilha, agora 15 horas mais 59 minutos, nós vamos dando sequência por aqui. Esse é o nosso programa, é o programa Sertanejo Bom Demais, só as melhores do sertanejo, né? Só as melhores aqui do nosso sertanejo pra você até as 17 horas, até as 5 da tarde. Depois tem Gilmar Santos e o Bailão da 94. Vamos pra um rápido intervalo?
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0: Agora 16 horas em ponto.
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2: 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O criminoso que antes precisava estar fisicamente diante da vítima, agora pode agir de qualquer lugar. Em Santa Catarina, os registros de crimes em ambiente virtual cresceram mais de 30% entre 2022 e 2026. Só neste ano, já foram mais de 87 mil fatos. Entre eles, mais de 50 mil são estelionatos. O secretário de Estado da Segurança Pública, Flávio Rogério Graff, destaca os públicos que precisam ficar atentos.
3: De 2022 até 2026, nós tivemos quase 400 mil fatos comunicados. Somente em 2026, 87.402 foram comunicados, e com públicos muitas vezes os mais variados, mas especificamente os idosos, os aposentados, as pessoas que usam a modalidade de pagamento PIX.
2: Entre os golpes mais comuns estão os pedidos falsos de dinheiro e o falso advogado. Como enumera o perito oficial e superintendente regional da Polícia Científica em Joinville, Yuri Nunes Lopes.
4: Então nós temos observado aumentos, por exemplo, de golpes que envolvem pedidos falsos de PIX, pessoas se passando por familiares, por amigos, pedindo ali no WhatsApp para pagar um boleto ou para fazer uma transferência, alegando que tem um problema na conta. Nós temos observado com muita frequência o golpe do falso advogado, que é quando uma pessoa, a vítima, né, ela de fato ela tem um processo em andamento na justiça e o golpista entra em contato com ela se passando pelo advogado ou pelo escritório de advocacia.
2: Yuri Lopes afirma que também há golpes para roubar senhas e acessar contas.
4: Temos as outras modalidades também, em que as credenciais de acesso da vítima são ali subtraídas, são aproveitadas pelo golpista. É quando ele consegue invadir um e-mail, porque consegue uma senha de e-mail, consegue uma senha bancária.
2: O perito geral adjunto da Polícia Científica de Santa Catarina, Douglas de Oliveira Balém, pontua a mudança desses crimes.
5: Eu sou perito criminal desde 2009, trabalho no setor de informática forense. Então, eu acho que eu consegui ver a transformação que os crimes que envolvem computadores, celulares, tiveram, né, na segurança pública, né? A tendência, a gente vê que o estelionato está passando muito por isso, né? Vindo para a parte digital hoje em dia.
2: Com golpes cada vez mais sofisticados, a principal orientação é desconfiar de pedidos inesperados e confirmar as informações antes de transferir qualquer valor. De Florianópolis, da Rede de Notícias AKERT, Carol Denardi.
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2: Maravilha, agora 4 horas com mais 6 minutos nessa tarde especial. Tem Zezé de Camargo.
6: Cacholho.

0: Agora 16 horas mais 17 minutos. Tem mais um rápido intervalo por aqui.
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0: Agora 16 horas mais 17 minutos.
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Agora 16 horas mais 21 minutos, a gente vai seguindo por aqui sempre com as melhores músicas pra você, é o nosso sertanejo bom demais, agora tem Adoro Amar Você com Daniel e Luan Santana.

0: Por aqui nós seguimos agora 16 horas mais 33 minutos e nós vamos dando sequência no nosso sertanejo bom demais. Deixa eu mandar um abraço lá pra Cris, né, tá ouvindo a nossa programação. Também o Matheus tá com o rádio ligado por aqui, mandou boa tarde, Renan. Boa tarde. Valeu, um super abraço. Vamos para um rápido intervalo.
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1: Agora 16 horas mais 37 minutos. Gustavo Lima.

0: Agora 16 horas mais 47 minutos. Deixa eu mandar um super abraço aqui lá pro meu amigo o Antônio Lopes, né? Tá na máquina pesada lá, mandou foto, tá trabalhando e ouvindo a nossa programação, ouvindo a nossa 94.
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0: 16h48.
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0: Agora 16 horas mais 51 minutos, tem Júnior Marques, eu tô indo aí, a participação de Gustavo Lima.

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A carta, na sequência, Gilmar Santos e o Bailão. Tchau, tchau. Está

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1: Vambora?
2: Bora?
1: É mais ou menos assim.

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3: 94.5. Vamos lá, tá começando pra você a partir de agora o nosso Bailão da 94. E hoje, segunda-feira, é dia 5 de outubro de 2026, oferecimento de Verum Telecom, Supervisa Supermercados, ainda Agromaster, Centro de Eventos Milênio, tem o oferecimento de Ezequiel Lima Construções. Então aumenta o volume do rádio aí, viu? Tá começando. Melhor da música de bando, melhor do Bailão Gaúcho, e você participa aí. 991063978. Temperaturas agradáveis neste dia especial. Estamos com 13 graus, porém, garoa, né? Chuva. Eita lasqueira.

pergunta começa assim, ó. Será que todo mundo tem direitos iguais? Eu acho que hoje em dia sim, né, rapaz? Ótima tarde pra você, o fim de tarde aí.

0: Sim.
1: Aí, banda Eva no Será. E ainda, Cauã Furacão, acesso cancelado. Teve sucesso de JM, os direitos iguais. Uma nova versão aí, né? Da época do carinha lá da banda, aquela outra banda. Um abraço pra vocês, obrigado pelo carinho da sua companhia. Tem intervalinho, voltamos já. Obrigado aí pela sua audiência. E obrigado nossos patrocinadores também aí, né? Bom demais ter vocês com a gente.
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0: Alvorada da FM 17:13.
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0: Já estamos de volta com o nosso Bailão da 94. Quem tá curtindo aqui é a Dani, né, Dani? Confirmando a audiência, tá pedindo a música Diga Locutor do São Francisco. Essa é boa. Opa, Gilmara, do coração carente pra nós aí, meu amigo Carçudinho. Ô, Carçudinho, um abraço aí. Meu amigo que faz parte, inclusive, da banda lá, né? Tô de bola. Mais que tá com a gente aí, o Todinho, tudo certo, meu amigão? É o Todinho de Frei Rogério, tá pedindo Rogério Magrão e banda. Tinha um bar no caminho pro pessoal lá, operadores de máquinas pesadas, pro amigo seu Antônio, operador de escavadeira da Qualidade Mineração. Um abraço aí, meu amigo. Valeu, Todinho, tamo junto, rapaz do céu. Obrigado pela sua companhia aí.

Império Magrão e Banda, de um bar no caminho. E ainda teve Banda Coração Carente, São Francisco e Terceira Dimensão. A voz do nosso amigo Sadir, né? A música Maré do Amor, que ficou muito bonita. A amiga Cândia Pires, do Campo do Areal, está confirmando a audiência com a gente. Toninho Pereira, já na segunda-feira, pedindo vidro de perfume, Toninho. Não acaba esse perfume desse vidro aí, rapaz. Na verdade, na música, o cara fala que quebrou, né? Ah, tá bom, tá bom. Quebrou e nós estamos cheirando até agora esse perfume aí. Um abraço também, meu amigo Adão Walter. Ô, Adão, não toca nesse horário Renan e Raí, nem o Eduardo Costa. Só antes das 5 ali que tava tocando, tá bom, meu amigo? Um abraço pra você aí, obrigado pela audiência.

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1: Bom, 17h36, vocês ficaram sabendo do ônibus do Grupo Chamamento que acabou pegando fogo, né? Esses tempos aí, foi um momento bem triste pra banda. Mas a banda não se deixou abater, né? Eles lançaram uma música falando um pouquinho sobre essa história e o nome da música é Recomeçar.

0: Então, se largue, meu preposo.
1: É, rapaziada do Farrancho, intitulada Farrancho na Serra. Danúbio Azul tá difícil de voltar, não dá um Renan Raí, mas dá uma versãozinha, né? Caindo o chamamento, música bonita. Fala um pouquinho sobre esse acontecimento do fogo no ônibus deles, né? E recomeçar, porque não dá pra parar, né? Agradecer também a Célia Ferreira. Oi, Célia. O amigo Gilmar Antunes, o Ganso, também tá na sintonia da Alvorada FM.
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0: Nesse momento, 13 graus de temperatura, condição de chuva leve. Para hoje temos ainda mínimas de 12 com noite chuvosa. Para amanhã, terça-feira.

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2: 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Estamos de volta às 17h51. Bailão da 94 no seu começo de noite, já de segunda-feira. Vai participando lá. Vai participando no 991063978. Tá boas as músicas? Tá curtindo? Tá de folga? Tá trabalhando? Confira, confirma a audiência com a gente aí, né? Esse simples gesto deixa o locutor muito feliz. Aí a gente trabalha mais feliz, toca mais música boa. 991063978. Festerê, Ronaldo Caldas.

17h54. Errei o nome da música aqui, rapaz. Eita! Era final de tarde com Chiquita e Bordoneio, foi fim de tarde com os Monarcas, né? Já vamos trocar aqui, vamos trocar aqui. Teve Festerê Capítulos com participação do Ronaldo Caldas. Um abraço lá, meu amigo Luciano Guetem, confirmando a audiência com a gente no bailão. Um abraço, Elson Moraes, também tá na máquina lá ainda, sintonia.

0: Matizes e os sinais aqui no nosso bailão. Chiquita e Bordoneio, final de tarde, ainda festeirê com o Ronaldo Caldas. Vamos encerrando então essa nossa primeira parte aqui. Porque daqui a pouquinho, depois da oração da Ave Maria, é capoquim. A gente volta com mais bailão pra você até as 19 horas. Fica aí.
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0: Em nome do Pai, do Filho e do Espírito Santo. Amém. Queridos irmãos e irmãs, boa tarde. Que a paz de Jesus Cristo e o amor de Nossa Senhora estejam presentes em sua vida, em sua casa e em sua família. Neste momento, convido você a fazer uma pequena pausa. Onde quer que você esteja, procure silenciar o coração por alguns instantes e abrir espaço para a presença de Deus. Em meio à correria do dia a dia, às preocupações e aos desafios da vida, Deus continua nos chamando para confiar nele. Muitas vezes queremos respostas imediatas para nossas dificuldades, mas o Senhor nos ensina que tudo acontece no tempo certo. Talvez hoje você esteja enfrentando uma preocupação, uma enfermidade, uma dificuldade financeira ou carregando no coração uma angústia que ninguém conhece. Saiba que Deus conhece sua história. Ele conhece suas lágrimas, seus sonhos e suas lutas, e jamais abandona aqueles que nele confiam. A fé não significa que nunca teremos dificuldades. A fé nos dá a certeza de que Deus caminha ao nosso lado em todos os momentos, especialmente nos mais difíceis. Quando entregamos nossas preocupações nas mãos do Senhor, encontramos força para seguir em frente e esperança para acreditar que dias melhores virão. Por isso, não permita que o desânimo tome conta do seu coração. Agradeça pelas bênçãos que já recebeu, pela vida, pela saúde, pela família e pelas oportunidades de cada novo dia. Quem aprende a confiar em Deus descobre que Ele nunca deixa faltar aquilo de que realmente precisamos. Agora, vamos colocar nossas famílias diante da proteção do Senhor. Pai de infinita bondade, nós te entregamos todas as famílias que acompanham este momento de oração. Abençoa cada lar, fortaleça os casais, proteja nossas crianças, ilumina nossos jovens e ampara nossos idosos. Conforta os enfermos, fortaleça aqueles que enfrentam dificuldades, dá coragem aos que procuram um trabalho e renova a esperança de aqueles que se sentem desanimados. Que em nossas casas nunca faltem o diálogo, o respeito, a união e o amor. Afasta de nossas famílias toda divisão, toda violência e tudo aquilo que nos afasta da Tua presença. Que Nossa Senhora interceda por cada um de nós e nos conduza sempre para mais perto de Seu Filho Jesus. E agora, unidos pela fé, rezemos juntos. Ave Maria, cheia de graça, o Senhor é convosco. Bendita sois vós entre as mulheres, e bendito é o fruto do vosso ventre, Jesus. Santa Maria, Mãe de Deus, rogai por nós, pecadores, agora e na hora de nossa morte. Amém. Que o Senhor derrame sobre você e toda a sua família as mais abundantes bênçãos. Que Nossa Senhora cubra seu lar com seu manto de proteção e que a paz de Cristo permaneça em seu coração hoje e sempre. Receba a bênção de Deus Todo-Poderoso. Em nome do Pai, do Filho e do Espírito Santo. Amém. Muito obrigado pela sua companhia. Que Deus o acompanhe nesta tarde e lhe conceda uma noite de paz. Fique com Deus. Até o nosso próximo momento da Ave Maria.
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5: Estamos de volta com o nosso Bailão da 94. André Bairro e Banda vai participando. 991063978. O amigo Beto tá participando com a gente aí. Música lá pro tio Pide, Rosalvo, Silvani e quem estiver ouvindo, Beto.

0: aí o vidro de perfume, né, Toninho? Tem que tocar, né, Toninho? Zenilda Ramos também tá na sintonia da gente lá, o Zenilda. E um abraço, meu amigo Giovanni Padilha também. O que que o Giovanni falou aqui? Que não é mentira, né, Giovanni?
1: Um abraço pra você, pra você. Um abraço pra você, pra
0: você. Valeu, um abraço pra todo mundo, né? Pra mais da rádio aí. Valeu, Giovanni.
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1: Maravilha, já estamos de volta às 18h20, o nosso Bailão da 94 com os quatro Galdérios e a Fibra Galponeira. Um abraço pro Evaldo que tá curtindo o Bailão nessa segunda-feira aí, Evaldo.

0: Vanderlei Rodrigo atendendo participação do ouvinte, os quatro galérios San Marino, pra gente matar a saudade aqui também, né? Duas relembrando. Alô pra Hilda, que tá sintonizada com a gente. Alô, Hilda, um abraço pra você, meu amigo Edno também, que já deve estar em casa descansando, né? 12 graus a temperatura, condição de chuva leve.
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1: Nós estamos de volta, 18h33, o nosso Bailão da 94. Mandar um abraço especial lá pro meu amigo, né? Meu amigo Eduardo Pinheiro, que hoje está completando mais um ano de vida. Parabéns pra você aí, rapaz. Muitos e muitos anos de vida, muita saúde, muita alegria pra você, viu? E que você realize todos os seus sonhos, muito sucesso na sua vida. Tá bom, parceiro? Tamo junto aí! Estrela Negra Show!

0: Às 18h42, Simprão e Grupo Bem Bagual, Gaúcho Simprão, Chaleira Fake News, Estrela Negra Show com ela. Essa música é sensacional. Deixa eu agradecer aqui o Silvio Robes. Alô, Silvio, um abraço, rapaz. Obrigado pela audiência aí. Tá dizendo assim, ó, opa, tô na escuta, um abraço a você. Valeu, Gilmar. Outro abraço aí, meu amigo, tamo junto e vamos que vamos.
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2: E, mas é claro, às 18h44, meu amigo Darcy José Cotelá, que tá na escuta também lá no Rio do Campo, né? Tá pedindo aqui o Rio Azul dos Atuais. Meu amigo Alessandro Cará também, Alessandro.
3: Boa noite, meu
2: pai. E aí, homem do céu?
3: Bem, você podia oferecer uma música lá pra mim, lá pra Helena, pra Suzete, pra Maiara, todos meus amigos, pra todo mundo que tá escutando, curtindo a Rádio Alvorada.
2: Valeu.
3: O Graxa lá.
2: Um abraço pra vocês aí, minha amiguinha Maiara, Suzete, a dona, a mãe lá do meu amigo Alessandro Feck, né? O Alessandro Cará, que tá sempre na audiência aí. Um abração pra toda a família, Rainha Musical. Alô, meu amigo Sebastião Grey, um abraço pra você.

18h57. Será que acabou a produção? Acabou? Ah. Ei, rapaz. Meu amigo Artemio tá sintonizado com a gente aí também, Artemio? Tamo junto aí, né, rapaz? Tamo junto! E não frouxemos! Meu amigo Michael Franciel, pessoal lá da... do Centro de Eventos Milênio. Estão curtindo nosso bailão, os meninos estão lá na lanchonete também com o radinho ligado, né? É, show! Então tá bom. Vamos encerrando o nosso programa de hoje. Amanhã, 6h, tô aqui com o nosso Matiando na Alvorada, logo depois do Jornal da Caerte. Alô, Marielle Ferreira. Boa noite pra você também aí, viu? Obrigado pela audiência. 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Opa! Segunda-feirinha. Um abraço, meu amigo Luciano da Luz, tá lá sintonizado com a gente também, com a família lá. O Luciano tá descansando aí agora, né? Um abraço lá pra Márcia também, pra Lawane, né? Toda a família. Um abraço pra todo mundo e até amanhã cedinho, fechando com o Portal Gaúcho. Um abraço pra todo mundo, boa noite, que a nossa semana continue boa e abençoada.

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10: Opa, muito boa noite. Salve, salve, simpatia. Estamos começando o nosso Flashback 94 desta segunda-feira, dia 5 de outubro do ano de 2026. Noite de segunda, comecinho de semana. Muita coisa vai rolar durante toda a semana aqui no Flashback 94. Só música boa, gente, até as 9 horas aqui na Alvorada. Fabiano Carlos, com muito prazer, desfilando as velinhas do seu rádio, as músicas do passado. Daqui a pouco, durante o programa, claro, a gente vai mandando beijo e abraço pra galera, hein? Galera que ouve o nosso Flashback 94 e durante o dia pede aquele beijo, pede aquele abraço, ou pede aquele som e a gente manda pra vocês com muito carinho. Abrindo o nosso flashback de hoje, de 1998, Capital Inicial, Eu Vou Estar, depois tem Blue System e Bon Jovi.

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lado as velhinhas do rádio, aquelas que com certeza fizeram sucesso há décadas atrás, e a gente curte e mata a saudade aqui na 94, tá? Já vou mandando beijo e abraço pra galera, pra Ivonete que tá ligada com a gente, também lá pro Paulinho, pro meu amigo Jorginho, pro Chico, também ouve a nossa programação, meu amigo Marinho, que sempre pede, Fabiano, manda alôzão pra mim, que eu estou sempre ouvindo flashback nas noites da Alvorada, valeu Marinho. E lá pro Beto também, ouvindo nossa programação, e pra Helena, abrindo esse bloco tem Barão Vermelho, Puro Êxtase, depois tem Creedence e muito mais na Alvorada.

0: 7h32.
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4: Vamos lá, seguindo, trazendo mais sucessos pra gente matar saudade, hein? Bom, nesse bloco vou mandar lá pro Galdino de Lages, que também tá sempre ligado. Ele não perde o nosso flashback nas noites da Alvorada. O meu amigo Galdino de Lages, tá? Galdino e a família toda lá ouvindo. Nesse bloco vai rolar pra você, Galdino, e pra galera aí, ó. Sissy Cat, tem Bonnie M, de 1976, é a primeira do bloco. Sunny, de 1976, vai lá pra uma galera que curte as músicas bem antigas mesmo, tá? Principalmente década de 70 e 80. O Bonnie M lá pro Lucas e também pro meu amigo Paulo, tá? E pra fechar o bloco, Joy Cocker, aqui na programação da Alvorada. Aumenta o som que o flashback continua.

0: 7h46.
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1: Oito e um.
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Vamos lá, seguindo com o nosso Flashback 94, hoje é segunda-feira, muita coisa vai rolar durante a semana. Nosso Flashback 94 tocando as melhores do passado, nacionais, internacionais, e a gente bate aquela saudade sempre. A nossa sessão Nostalgia aqui na 94.5. For Wagner, a primeira, tá? Depois tem Engenheiros do Havaí e década de 70, Village People, pra matar a saudade.

0: 8 e 15.
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2: Vamos lá, de volta, trazendo mais pra você aqui na 94. Deixa eu mandar um abraço lá pro nosso amigão, o meu amigo Andrade, que sempre ouve nossa programação também, o Joacir, uma galera que ouve em Lebon Regis, o Antônio também, sempre ligado. Aumenta o som, tá rolando mais músicas nesse bloco, vai rolar Claudinho Buchecha, Dire Straits, Joe Eutanásia, pra começar esse bloco então, com a sua Na Selva, Nas Cidades.

0: 8h29.
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Vamos lá, seguindo pra você com o nosso Flashback 94, noite de segunda-feira, comecinho de semana, e a gente vai juntos pra você até as 9 horas por aqui na Alvorada, trazendo sucesso pros fãs do Lulu Santos em Tudo Azul, ainda quem curte Venga Boys e muito mais na 94.

0: 8:45.
1: Vamos lá, de volta! Deixa eu mandar um abração lá pro nosso amigo, o meu amigo o Nilo, que acompanha a nossa programação, e também lá pra Janice. E com isso, eu vou fechando aqui, vou trazer as últimas então, já deixando o meu abraço, tá? O meu carinho pra você que acompanha o nosso Flashback 94, amanhã tem mais, às 7 horas da noite, após o Bailão da 94. Vamos lá com Alphaville, Big in Japan, Australian Crawl e muito mais. Um abraço, até amanhã, valeu, tchau!

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1: 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As notícias do governo federal que movimentaram o país no dia de hoje.
2: Olá, boa noite.
3: Boa noite para você que nos acompanha em todo o país.
2: Segunda-feira, 5 de outubro de 2026.
3: Vamos aos destaques do dia.
2: Mais de 125 milhões de brasileiros foram às urnas neste domingo para o primeiro turno das eleições.
3: E forças de segurança pública fazem balanço das operações para combater crimes eleitorais. Gabriela Noronha.
4: De acordo com a Polícia Federal, foram apreendidos 2.850.000 reais durante a atuação no primeiro turno das eleições.
2: Fim das bets.
3: Sites e aplicativos de apostas deixam de operar no país nesta terça-feira.
2: E prazo para resgatar saldo em plataformas termina hoje. Graziela Mendonça.
4: São mais de 1 bilhão e 300 milhões de reais que ainda aguardam resgate nos sites e aplicativos de bets.
3: Outubro Rosa.
2: Mês de falar sobre cuidados com a saúde da mulher e prevenção ao câncer de mama.
3: Saiba como identificar sinais de alerta e onde começar, onde encontrar assistência especializada pelo SUS. Cleide Lopes.
5: O INCA estima 78 mil novos casos de câncer de mama no ano até 2029.
2: Hoje na apresentação da Voz do Brasil, Luciano Seixas e Mariana Jungmann.
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2: As eleições no Brasil transcorreram com tranquilidade, segundo o balanço das forças de segurança que atuaram em todo o país.
3: As principais ocorrências registradas se referem à propaganda eleitoral irregular e tentativa de compra de votos.
2: E os eleitores não tiveram dificuldades para chegar aos locais de votação.
4: Mais de 321 mil profissionais foram mobilizados em todo o país para garantir a segurança das eleições de 2026. O ministro da Justiça e Segurança Pública, Wellington César Lima, destacou o trabalho conjunto do efetivo, que reúne agentes de forças estaduais, Polícia Federal, Tropa de Contingência, Polícia Rodoviária Federal e Força Nacional.
6: Demonstra muita integração, muita coordenação das forças de segurança e os números de fato são muito pequenos, muito irrisórios no que diz respeito às ocorrências de maior relevo.
4: De acordo com a Polícia Federal, foram apreendidos 2 milhões e 850 mil reais em bens e valores durante a atuação no primeiro turno das eleições. Até o fim do domingo de votação, foram instaurados 49 inquéritos policiais e 204 pessoas foram conduzidas para as delegacias. O delegado Henrique Oliveira Santos, chefe da Divisão de Repressão a Crimes Eleitorais, falou sobre as principais infrações cometidas.
7: O crime que, por exemplo, mais aconteceu, né, o crime de propaganda irregular no dia das eleições, que já era algo esperado. O segundo crime que mais ocorreu no Brasil inteiro foi o crime de compra de votos.
4: A Polícia Rodoviária Federal também divulgou o balanço. O chefe da comunicação social da PRF, Alexandre Castilho, destaca que além do patrulhamento de rodovias, os agentes atuaram na prevenção e no combate a crimes associados ao processo eleitoral.
8: A PRF registrou quase 1 milhão de reais em dinheiro vivo e cheques bancários. Ainda houve duas interceptações de ônibus que transportavam eleitores irregularmente.
4: A PRF também restringiu no domingo de eleição o tráfego de veículos de grande comprimento e de cargas superdimensionadas. Segundo a corporação, a medida contribuiu para evitar congestionamentos. Reportagem Gabriela Noronha.
3: E termina hoje o prazo para retirar o saldo em sites ou aplicativos de bets.
2: Com a proibição dos jogos, as plataformas de apostas deixam de operar em todo o país a partir de amanhã.
3: Caso o apostador não retire o saldo a tempo, o valor será devolvido pelos bancos a partir do próximo final de semana.
4: São mais de 1 bilhão e 300 milhões.